0: A Petrobras levou 19 blocos, o equivalente a 99,7% do bônus, 12 sozinha na bacia de Campos, por quase 3 bilhões de reais, e 7 na bacia do Ceará, em consórcio com a Qatar Energy. A Águila arrematou 12 blocos, a Eneva 6, a Origem Energia 4 e a Alvo Petro 3. Os demais foram para Petro Recôncavo, Petron e Tucano Serviços. 4 blocos de Campos concentram 92% do bônus, com ágios acima de 17.000%. Nas bacias terrestres, os valores foram bem menores. Na Potiguar, no Recôncavo, no Parnaíba e em Tucano Sul, quase todos os blocos saíram por menos de R$1 milhão. Apenas 10 blocos tiveram disputa. Na partilha, foram arrematados 7 dos 13 blocos ofertados, todos no pré-sal, 3 na bacia de Campos e 4 na bacia de Santos. Os vencedores foram Prio, Petrobras, Kinook com a Sinopec e Equinor, esta última sozinha e em consórcio com a Galp. Os bônus fixos somaram R$ 530 milhões de reais e a área sobre partilha cresce 58%. Na concessão, vence quem oferece o maior bônus e o maior programa exploratório mínimo. Já na partilha, o bônus é fixo e vence quem oferecer o maior percentual de óleo excedente à União. Os vencedores de ambos os ciclos precisam agora apresentar a documentação exigida e efetuar o pagamento do bônus de assinatura para só então serem assinados os contratos e dar início às pesquisas e exploração. Reportagem
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2: Flávio Bolsonaro tem 52,8% dos votos válidos contra 47,2% de Lula no cenário do segundo turno, segundo pesquisa Atlas Intel Bloomberg, divulgada nesta sexta-feira. A diferença entre os dois é de 5,6 pontos percentuais e supera a margem de erro da pesquisa, que é de 1 ponto percentual, para mais ou para menos. Na divisão por regiões, Flávio lidera no Centro-Oeste com 65,7%, no Sul com 64,5% e no Sudeste com 54,4%. Lula aparece na frente no Nordeste com 57,6% e no Norte com 51,1% das intenções de voto. Entre os homens, Flávio tem 57,7%, enquanto Lula registra 36,9%. Já entre as mulheres, o presidente aparece na frente com 53,6% contra 45,2% do senador. A diferença também aparece na religião. Entre os evangélicos, Flávio soma 72,7% das intenções de voto, contra 23,5% de Lula. Entre os católicos, os dois estão tecnicamente empatados. Lula tem 49% e Flávio 48,7%. A renda familiar também divide as preferências. Entre os eleitores que recebem até R$ 2.000 por mês, Lula tem 55% contra 39,9% de Flávio. Na faixa de R$ 2 a R$ 3.000, o presidente registra 52,8%, enquanto o senador tem 45,3%. Nas faixas de renda acima de R$ 3.000, Flávio aparece na frente. Entre quem recebe de R$ 3 a R$ 5.000, ele tem 57% contra 40,6% de Lula. Na faixa de R$ 5 a R$ 10.000, são 56,5% contra 39,9%. Entre os que recebem mais de R$ 10.000, Flávio registra 50,3% e Lula 47,1%. A pesquisa também mediu a preferência dos eleitores de candidatos que ficaram fora do segundo turno. Entre os que votaram em Ronaldo Caiado, 54,9% preferem Flávio e 26,9% Lula. Já entre os eleitores de Augusto Cury, o presidente tem 50,4% contra 38,9% do senador. A pesquisa entrevistou 5.026 eleitores pela internet entre os dias 3 e 8 de outubro. O levantamento tem nível de confiança de 95% e está registrado no Tribunal Superior Eleitoral sob o número BR-03663 de 2026. Reportagem Marco Guimarães.
1: 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E 7 minutos. 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
3: Quase metade dos municípios analisados pelo Ministério da Saúde estão em situação de alerta ou de risco para a presença do mosquito transmissor da dengue, da chikungunya e da zika. Realizado entre maio e agosto de 2026, o segundo ciclo do levantamento rápido de índices para Aedes aegypti aponta que a maior parte dos criadouros está em recipientes presentes no cotidiano da população. Vasos e pratos de plantas, garrafas e outros recipientes que podem acumular água representam 42% dos focos identificados. Na sequência, aparecem os reservatórios de água, como caixas d'água e tonéis, com 26,1%, e pneus e resíduos sólidos, como garrafas PET, latas e entulhos, que correspondem a 23% dos criadouros. O tipo de criadouro encontrado varia de acordo com a região do país. No norte, predominam pneus e resíduos sólidos. No nordeste, destacam-se os recipientes utilizados para armazenamento de água. Já no sudeste, sul e centro-oeste, predominam vasos e pratos de plantas, garrafas e outros recipientes que podem acumular água. Segundo o Ministério da Saúde, os agentes de combate às endemias têm atuado na prevenção e no controle das arboviroses, com a identificação e o tratamento dos criadouros, além da orientação da população sobre medidas preventivas. Até o fim deste ano, está prevista a formação de mais de 300 mil profissionais. Com a aproximação do verão e as condições climáticas associadas ao El Niño, o Ministério da Saúde alerta para a necessidade de reforçar as medidas de prevenção durante o período de maior risco de proliferação do Aedes aegypti. A pasta destaca que a participação da população é fundamental para evitar a formação de criadouros. Entre as principais orientações estão utilizar telas nas janelas e repelentes em áreas com transmissão das doenças, remover recipientes que possam acumular água e se transformar em criadouros, manter reservatórios e caixas d'água devidamente vedados, desobstruir calhas, lajes e ralos e colaborar com as ações de prevenção e controle da dengue realizadas pelo SUS. Reportagem Paloma Custódio.
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7: 21 horas e 10 minutos.
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0: 21 horas e 53 minutos.
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7: O domingo será de tempo instável e temperaturas mais baixas na região sul. Paraná, Santa Catarina e Rio Grande do Sul terão muitas nuvens e possibilidade de pancadas de chuva e trovoadas isoladas. Curitiba terá mínima de 15 graus e máxima de 20 graus. Florianópolis fica entre 19 graus e 22 graus. Em Porto Alegre, a temperatura cai ainda mais, com mínima de 11 e máxima de 19 graus. No interior dos três estados, a chuva pode ocorrer de forma irregular, com períodos de trovoadas e rajadas de vento em alguns pontos. A tendência é de um domingo mais frio no Rio Grande do Sul, especialmente nas áreas do interior e durante a manhã. As informações são do Instituto Nacional de Meteorologia. Sofia Muniz, o tempo e a temperatura.
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7: O preço do café iniciou o dia em queda. O café arábica recuou 1,38%, com a saca de 60 quilos cotada a R$ 1.544,99 na capital paulista. O café robusta também caiu 1,46%, negociado a R$ 955,89. O milho teve uma variação negativa de 0,09%, com a saca vendida a R$ 67,18. No mercado do açúcar cristal, os preços registraram estabilidade com leve alta de 0,02% em São Paulo, cotado a R$ 122,60 a saca de 50 quilos. Já em Santos, houve recuo de 2,38%, com a mercadoria comercializada a R$ 133,25, na média de preços sem impostos. Os dados são do CEPEA. Reportagem Viviane Bessa.
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7: Quem tinha dinheiro depositado em plataformas de apostas online deve receber os valores de volta a partir desta sexta-feira. A devolução vai até a próxima quarta-feira, dia 14. As bets que tinham autorização para funcionar no Brasil saíram do ar na terça-feira, dia 6. Segundo o governo federal, ainda há R$ 1.325.000,000 a devolver aos apostadores. São cerca de 26 milhões e meio de pessoas com saldo nas plataformas. E é preciso ficar atento. Uma mesma pessoa pode ter cadastro em várias plataformas. Por isso, o número de contas é maior que o número de apostadores. As empresas já estão enviando aos bancos o saldo de cada apostador por CPF e os dados da conta usada nos depósitos entre esta sexta-feira, dia 9, e quarta-feira, dia 14, os bancos fazem a devolução. Por isso, fique de olho no extrato da conta que você usou para depositar. Se o dinheiro não chegar, procure primeiro o atendimento ou a ouvidoria do seu banco. Se o problema continuar, registre uma reclamação no consumidor.gov.br ou no Procon da sua cidade. Guarde comprovantes e protocolos de atendimento. E cuidado com golpes. A devolução é feita pelos bancos e não tem custo. Ninguém pode cobrar taxa nem pedir sua senha para liberar o dinheiro. Depois do dia 14, os valores que não puderem ser devolvidos serão transferidos para a Caixa, que ficará responsável pela restituição. Reportagem Sofia Muniz.
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11: 21 horas e 59 minutos.
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12: A Receita Federal começou a enviar notificações para quase 499 mil contribuintes em todo o país que estão com a declaração de imposto de renda retida na malha fina. As cartas fazem parte do projeto Cartas 2026 e serão postadas em lotes semanais até o dia 20 de outubro. A intenção do órgão é orientar os contribuintes a corrigirem os dados antes de receberem intimações ou notificações oficiais, o que evita a cobrança de multas e o atraso na restituição. Para saber se há pendências, é preciso acessar o serviço Meu Imposto de Renda no site da Receita Federal ou pelo aplicativo no celular. Para o acesso, é necessária uma conta Gov de nível prata ou ouro. Se o sistema indicar o status com pendência, o contribuinte pode verificar o motivo da retenção e enviar uma declaração retificadora pela própria internet, sem precisar ir a uma unidade da Receita. Entre os erros mais comuns apontados pelo órgão estão a falta de declaração de rendimentos de dependentes, divergências em despesas médicas e a inclusão incorreta de planos de previdência como vida gerador de benefício livre no campo de deduções. As informações são da Receita Federal. Reportagem Viviane Bessa.
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13: A Agência Nacional do Petróleo arrecadou 3 bilhões e meio de reais em bônus de assinatura em dois leilões realizados nesta quarta-feira no Rio de Janeiro de blocos de exploração de petróleo e gás natural. A concessão teve a maior arrecadação desde o início da oferta permanente e a partilha foi o ciclo com mais blocos arrematados desde então. Na concessão, foram arrematados 49 blocos exploratórios de 308 disponíveis, com bônus de 3 bilhões de reais e investimento mínimo previsto de 1 bilhão e 580 milhões de reais só na fase de exploração. Também foram vendidas 3 áreas com acumulações marginais. Das 46 empresas aptas, 9 venceram. A Petrobras levou 19 blocos, o equivalente a 99,7% do bônus, 12 sozinha na bacia de Campos por quase 3 bilhões de reais e 7 na bacia do Ceará em consórcio com a Qatar Energy. A Águila arrematou 12 blocos, a Eneva 6, a Origem Energia 4 e a Alvo Petro 3. Os demais foram para Petro Recôncavo, Petron e Tucano Serviços. 4 blocos de Campos concentram 92% do bônus, com ágios acima de 17.000%. Nas bacias terrestres, os valores foram bem menores. Na Potiguar, no Recôncavo, no Parnaíba e em Tucano Sul, quase todos os blocos saíram por menos de R$1 milhão. Apenas 10 blocos tiveram disputa. Na partilha, foram arrematados 7 dos 13 blocos ofertados, todos no pré-sal, 3 na bacia de Campos e 4 na bacia de Santos. Os vencedores foram Prio, Petrobras, Kinook com a Sinopec e Equinor, esta última sozinha e em consórcio com a Galp. Os bônus fixos somaram R$ 530 milhões e a área sobre partilha cresce 58%. Na concessão, vence quem oferece o maior bônus e o maior programa exploratório mínimo. Já na partilha, o bônus é fixo e vence quem oferecer o maior percentual de óleo excedente à União. Os vencedores de ambos os ciclos precisam agora apresentar a documentação exigida e efetuar o pagamento do bônus de assinatura, para só então serem assinados os contratos e dar início às pesquisas e exploração. Reportagem
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14: Flávio Bolsonaro tem 52,8% dos votos válidos contra 47,2% de Lula no cenário do segundo turno, segundo pesquisa Atlas Intel Bloomberg, divulgada nesta sexta-feira. A diferença entre os dois é de 5,6 pontos percentuais e supera a margem de erro da pesquisa, que é de 1 ponto percentual, para mais ou para menos. Na divisão por regiões, Flávio lidera no Centro-Oeste com 65,7%, no Sul com 64,5% e no Sudeste com 54,4%. Lula aparece na frente no Nordeste com 57,6% e no Norte com 51,1% das intenções de voto. Entre os homens, Flávio tem 57,7%, enquanto Lula registra 36,9%. Já entre as mulheres, o presidente aparece na frente com 53,6% contra 45,2% do senador. A diferença também aparece na religião. Entre os evangélicos, Flávio soma 72,7% das intenções de voto, contra 23,5% de Lula. Entre os católicos, os dois estão tecnicamente empatados. Lula tem 49% e Flávio 48,7%. A renda familiar também divide as preferências. Entre os eleitores que recebem até R$ 2.000 por mês, Lula tem 55% contra 39,9% de Flávio. Na faixa de R$ 2 a R$ 3.000, o presidente registra 52,8%, enquanto o senador tem 45,3%. Nas faixas de renda acima de R$ 3.000, Flávio aparece na frente. Entre quem recebe de R$ 3 a R$ 5.000, ele tem 57% contra 40,6% de Lula. Na faixa de R$ 5 a R$ 10.000, são 56,5% contra 39,9%. Entre os que recebem mais de R$ 10.000, Flávio registra 50,3% e Lula 47,1%. A pesquisa também mediu a preferência dos eleitores de candidatos que ficaram fora do segundo turno. Entre os que votaram em Ronaldo Caiado, 54,9% preferem Flávio e 26,9% Lula. Já entre os eleitores de Augusto Cury, o presidente tem 50,4% contra 38,9% do senador. A pesquisa entrevistou 5.026 eleitores pela internet entre os dias 3 e 8 de outubro. O levantamento tem nível de confiança de 95% e está registrado no Tribunal Superior Eleitoral sob o número BR-03663 de 2026. Reportagem Marco Guimarães.
4: 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E 7 minutos. 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
15: Quase metade dos municípios analisados pelo Ministério da Saúde estão em situação de alerta ou de risco para a presença do mosquito transmissor da dengue, da chikungunya e da zika. Realizado entre maio e agosto de 2026, o segundo ciclo do levantamento rápido de índices para Aedes aegypti aponta que a maior parte dos criadouros está em recipientes presentes no cotidiano da população. Vasos e pratos de plantas, garrafas e outros recipientes que podem acumular água representam 42% dos focos identificados. Na sequência, aparecem os reservatórios de água, como caixas d'água e tonéis, com 26,1%, e pneus e resíduos sólidos, como garrafas PET, latas e entulhos, que correspondem a 23% dos criadouros. O tipo de criadouro encontrado varia de acordo com a região do país. No norte, predominam pneus e resíduos sólidos. No nordeste, destacam-se os recipientes utilizados para armazenamento de água. Já no sudeste, sul e centro-oeste, predominam vasos e pratos de plantas, garrafas e outros recipientes que podem acumular água. Segundo o Ministério da Saúde, os agentes de combate às endemias têm atuado na prevenção e no controle das arboviroses, com a identificação e o tratamento dos criadouros, além da orientação da população sobre medidas preventivas. Até o fim deste ano, está prevista a formação de mais de 300 mil profissionais. Com a aproximação do verão e as condições climáticas associadas ao El Niño, o Ministério da Saúde alerta para a necessidade de reforçar as medidas de prevenção durante o período de maior risco de proliferação do Aedes aegypti. A pasta destaca que a participação da população é fundamental para evitar a formação de criadouros. Entre as principais orientações estão utilizar telas nas janelas e repelentes em áreas com transmissão das doenças, remover recipientes que possam acumular água e se transformar em criadouros, manter reservatórios e caixas d'água devidamente vedados, desobstruir calhas, lajes e ralos e colaborar com as ações de prevenção e controle da dengue realizadas pelo SUS. Reportagem Paloma Custódio.
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11: 22 horas e 10 minutos.

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0: e 53 minutos.
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6: O domingo será de tempo instável e temperaturas mais baixas na região sul. Paraná, Santa Catarina e Rio Grande do Sul terão muitas nuvens e possibilidade de pancadas de chuva e trovoadas isoladas. Curitiba terá mínima de 15 graus e máxima de 20 graus. Florianópolis fica entre 19 graus e 22 graus. Em Porto Alegre, a temperatura cai ainda mais, com mínima de 11 e máxima de 19 graus. No interior dos três estados, a chuva pode ocorrer de forma irregular, com períodos de trovoadas e rajadas de vento em alguns pontos. A tendência é de um domingo mais frio no Rio Grande do Sul, especialmente nas áreas do interior e durante a manhã. As informações são do Instituto Nacional de Meteorologia. Sofia Muniz, o tempo e a temperatura.
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6: O preço do café iniciou o dia em queda. O café arábica recuou 1,38%, com a saca de 60 quilos cotada a R$ 1.544,99 na capital paulista. O café robusta também caiu 1,46%, negociada a R$ 955,89. O milho teve uma variação negativa de 0,09%, com a saca vendida a R$ 67,18. No mercado do açúcar cristal, os preços registraram estabilidade com leve alta de 0,02% em São Paulo, cotado a R$ 122,60 a saca de 50 quilos. Já em Santos, houve recuo de 2,38%, com a mercadoria comercializada a R$ 133,25, na média de preços sem impostos. Os dados são do CPEA. Reportagem Viviane Bessa.
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6: Quem tinha dinheiro depositado em plataformas de apostas online deve receber os valores de volta a partir desta sexta-feira. A devolução vai até a próxima quarta-feira, dia 14. As bets que tinham autorização para funcionar no Brasil saíram do ar na terça-feira, dia 6. Segundo o governo federal, ainda há R$ 1.325 milhões a devolver aos apostadores. São cerca de 26 milhões e meio de pessoas com saldo nas plataformas. E é preciso ficar atento. Uma mesma pessoa pode ter cadastro em várias plataformas. Por isso, o número de contas é maior que o número de apostadores. As empresas já estão enviando aos bancos o saldo de cada apostador por CPF e os dados da conta usada nos depósitos. Entre esta sexta-feira, dia 9, e quarta-feira, dia 14, os bancos fazem a devolução. Por isso, fique de olho no extrato da conta que você usou para depositar. Se o dinheiro não chegar, procure primeiro o atendimento ou a ouvidoria do seu banco. Se o problema continuar, registre uma reclamação no consumidor.gov.br ou no Procon da sua cidade. Guarde comprovantes e protocolos de atendimento. E cuidado com golpes. A devolução é feita pelos bancos e não tem custo. Ninguém pode cobrar taxa nem pedir sua senha para liberar o dinheiro. Depois do dia 14, os valores que não puderem ser devolvidos serão transferidos para a Caixa, que ficará responsável pela restituição. Reportagem Sofia Muniz.
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10: 22 horas e 59 minutos.
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12: A Receita Federal começou a enviar notificações para quase 499 mil contribuintes em todo o país que estão com a declaração de imposto de renda retida na malha fina. As cartas fazem parte do projeto Cartas 2026 e serão postadas em lotes semanais até o dia 20 de outubro. A intenção do órgão é orientar os contribuintes a corrigirem os dados antes de receberem intimações ou notificações oficiais, o que evita a cobrança de multas e o atraso na restituição. Para saber se há pendências, é preciso acessar o serviço Meu Imposto de Renda no site da Receita Federal ou pelo aplicativo no celular. Para o acesso, é necessária uma conta Gov de nível prata ou ouro. Se o sistema indicar o status com pendência, o contribuinte pode verificar o motivo da retenção e enviar uma declaração retificadora pela própria internet, sem precisar ir a uma unidade da Receita. Entre os erros mais comuns apontados pelo órgão estão a falta de declaração de rendimentos de dependentes, divergências em despesas médicas e a inclusão incorreta de planos de previdência como vida gerador de benefício livre no campo de deduções. As informações são da Receita Federal. Reportagem Viviane Bessa.
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13: A Agência Nacional do Petróleo arrecadou 3,5 bilhões de reais em bônus de assinatura em dois leilões realizados nesta quarta-feira no Rio de Janeiro de blocos de exploração de petróleo e gás natural. A concessão teve a maior arrecadação desde o início da oferta permanente e a partilha foi o ciclo com mais blocos arrematados desde então. Na concessão, foram arrematados 49 blocos exploratórios de 308 disponíveis, com bônus de 3 bilhões de reais e investimento mínimo previsto de 1 bilhão e 580 milhões de reais só na fase de exploração. Também foram vendidas 3 áreas com acumulações marginais. Das 46 empresas aptas, 9 venceram. A Petrobras levou 19 blocos, o equivalente a 99,7% do bônus, 12 sozinha na bacia de Campos por quase 3 bilhões de reais e 7 na bacia do Ceará em consórcio com a Qatar Energy. A Águila arrematou 12 blocos, a Eneva 6, a Origem Energia 4 e a Alvo Petro 3. Os demais foram para Petro Recôncavo, Petron e Tucano Serviços. 4 blocos de Campos concentram 92% do bônus, com ágios acima de 17.000%. Nas bacias terrestres, os valores foram bem menores. Na Potiguar, no Recôncavo, no Parnaíba e em Tucano Sul, quase todos os blocos saíram por menos de R$1 milhão. Apenas 10 blocos tiveram disputa. Na partilha, foram arrematados 7 dos 13 blocos ofertados, todos no pré-sal, 3 na bacia de Campos e 4 na bacia de Santos. Os vencedores foram Prio, Petrobras, Kinook com a Sinopec e Equinor, esta última sozinha e em consórcio com a Galp. Os bônus fixos somaram 530 milhões de reais e a área sobre partilha cresce 58%. Na concessão, vence quem oferece o maior bônus e o maior programa exploratório mínimo. Já na partilha, o bônus é fixo e vence quem oferecer o maior percentual de óleo excedente à União. Os vencedores de ambos os ciclos precisam agora apresentar a documentação exigida e efetuar o pagamento do bônus de assinatura, para só então serem assinados os contratos e dar início às pesquisas e exploração. Reportagem
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14: Flávio Bolsonaro tem 52,8% dos votos válidos contra 47,2% de Lula no cenário do segundo turno, segundo pesquisa Atlas Intel Bloomberg, divulgada nesta sexta-feira. A diferença entre os dois é de 5,6 pontos percentuais e supera a margem de erro da pesquisa, que é de 1 ponto percentual, para mais ou para menos. Na divisão por regiões, Flávio lidera no Centro-Oeste com 65,7%, no Sul com 64,5% e no Sudeste com 54,4%. Lula aparece na frente no Nordeste com 57,6% e no Norte com 51,1% das intenções de voto. Entre os homens, Flávio tem 57,7%, enquanto Lula registra 36,9%. Já entre as mulheres, o presidente aparece na frente, com 53,6% contra 45,2% do senador. A diferença também aparece na religião. Entre os evangélicos, Flávio soma 72,7% das intenções de voto, contra 23,5% de Lula. Entre os católicos, os dois estão tecnicamente empatados. Lula tem 49% e Flávio 48,7%. A renda familiar também divide as preferências. Entre os eleitores que recebem até R$ 2.000 por mês, Lula tem 55% contra 39,9% de Flávio. Na faixa de R$ 2 a R$ 3.000, o presidente registra 52,8%, enquanto o senador tem 45,3%. Nas faixas de renda acima de R$ 3.000, Flávio aparece na frente. Entre quem recebe de R$ 3 a R$ 5.000, ele tem 57% contra 40,6% de Lula. Na faixa de R$ 5 a R$ 10.000, são 56,5% contra 39,9%. Entre os que recebem mais de R$ 10.000, Flávio registra 50,3% e Lula 47,1%. A pesquisa também mediu a preferência dos eleitores de candidatos que ficaram fora do segundo turno. Entre os que votaram em Ronaldo Caiado, 54,9% preferem Flávio e 26,9% Lula. Já entre os eleitores de Augusto Cury, o presidente tem 50,4% contra 38,9% do senador. A pesquisa entrevistou 5.026 eleitores pela internet entre os dias 3 e 8 de outubro. O levantamento tem nível de confiança de 95% e está registrado no Tribunal Superior Eleitoral sob o número BR-03663 de 2026. Reportagem Marco Guimarães.
4: 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E 7 minutos. 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
15: Quase metade dos municípios analisados pelo Ministério da Saúde estão em situação de alerta ou de risco para a presença do mosquito transmissor da dengue, da chikungunya e da zika. Realizado entre maio e agosto de 2026, o segundo ciclo do levantamento rápido de índices para Aedes aegypti aponta que a maior parte dos criadouros está em recipientes presentes no cotidiano da população. Vasos e pratos de plantas, garrafas e outros recipientes que podem acumular água representam 42% dos focos identificados. Na sequência, aparecem os reservatórios de água, como caixas d'água e tonéis, com 26,1%, e pneus e resíduos sólidos, como garrafas PET, latas e entulhos, que correspondem a 23% dos criadouros. O tipo de criadouro encontrado varia de acordo com a região do país. No norte, predominam pneus e resíduos sólidos. No nordeste, destacam-se os recipientes utilizados para armazenamento de água. Já no sudeste, sul e centro-oeste, predominam vasos e pratos de plantas, garrafas e outros recipientes que podem acumular água. Segundo o Ministério da Saúde, os agentes de combate às endemias têm atuado na prevenção e no controle das arboviroses, com a identificação e o tratamento dos criadouros, além da orientação da população sobre medidas preventivas. Até o fim deste ano, está prevista a formação de mais de 300 mil profissionais. Com a aproximação do verão e as condições climáticas associadas ao El Niño, o Ministério da Saúde alerta para a necessidade de reforçar as medidas de prevenção durante o período de maior risco de proliferação do Aedes aegypti. A pasta destaca que a participação da população é fundamental para evitar a formação de criadouros. Entre as principais orientações estão utilizar telas nas janelas e repelentes em áreas com transmissão das doenças, remover recipientes que possam acumular água e se transformar em criadouros, manter reservatórios e caixas d'água devidamente vedados, desobstruir calhas, lajes e ralos e colaborar com as ações de prevenção e controle da dengue realizadas pelo SUS. Reportagem Paloma Custódio.
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0: Obrigada, meus amigos, que honra.
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0: 23h53.
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4: O domingo será de tempo instável e temperaturas mais baixas na região sul. Paraná, Santa Catarina e Rio Grande do Sul terão muitas nuvens e possibilidade de pancadas de chuva e trovoadas isoladas. Curitiba terá mínima de 15 graus e máxima de 20 graus. Florianópolis fica entre 19 graus e 22 graus. Em Porto Alegre, a temperatura cai ainda mais, com mínima de 11 e máxima de 19 graus. No interior dos três estados, a chuva pode ocorrer de forma irregular, com períodos de trovoadas e rajadas de vento em alguns pontos. A tendência é de um domingo mais frio no Rio Grande do Sul, especialmente nas áreas do interior e durante a manhã. As informações são do Instituto Nacional de Meteorologia. Sofia Muniz, o tempo e a temperatura.
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4: O preço do café iniciou o dia em queda. O café arábica recuou 1,38%, com a saca de 60 quilos cotada a R$ 1.544,99 na capital paulista. O café robusta também caiu 1,46%, negociado a R$ 955,89. O milho teve uma variação negativa de 0,09%, com a saca vendida a R$ 67,18. No mercado do açúcar cristal, os preços registraram estabilidade com leve alta de 0,02% em São Paulo, cotado a R$ 122,60 a saca de 50 quilos. Já em Santos, houve recuo de 2,38%, com a mercadoria comercializada a R$ 133,25 na média de preços sem impostos. Os dados são do CEPEA. Reportagem Viviane Bessa.
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4: Quem tinha dinheiro depositado em plataformas de apostas online deve receber os valores de volta a partir desta sexta-feira. A devolução vai até a próxima quarta-feira, dia 14. As bets que tinham autorização para funcionar no Brasil saíram do ar na terça-feira, dia 6. Segundo o governo federal, ainda há R$ 1.325.000,000 a devolver aos apostadores. São cerca de 26 milhões e meio de pessoas com saldo nas plataformas. E é preciso ficar atento, uma mesma pessoa pode ter cadastro em várias plataformas, por isso o número de contas é maior que o número de apostadores. As empresas já estão enviando aos bancos o saldo de cada apostador por CPF e os dados da conta usada nos depósitos. Entre esta sexta-feira, dia 9, e quarta-feira, dia 14, os bancos fazem a devolução. Por isso, fique de olho no extrato da conta que você usou para depositar. Se o dinheiro não chegar, procure primeiro o atendimento ou a ouvidoria do seu banco. Se o problema continuar, registre uma reclamação no consumidor.gov.br ou no Procon da sua cidade. Guarde comprovantes e protocolos de atendimento. E cuidado com golpes. A devolução é feita pelos bancos e não tem custo. Ninguém pode cobrar taxa nem pedir sua senha para liberar o dinheiro. Depois do dia 14, os valores que não puderem ser devolvidos serão transferidos para a Caixa, que ficará responsável pela restituição. Reportagem Sofia Muniz.
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3: 23 horas e 59 minutos.
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9: A Receita Federal começou a enviar notificações para quase 499 mil contribuintes em todo o país que estão com a declaração de imposto de renda retida na malha fina. As cartas fazem parte do projeto Cartas 2026 e serão postadas em lotes semanais até o dia 20 de outubro. A intenção do órgão é orientar os contribuintes a corrigirem os dados antes de receberem intimações ou notificações oficiais, o que evita a cobrança de multas e o atraso na restituição. Para saber se há pendências, é preciso acessar o serviço Meu Imposto de Renda no site da Receita Federal ou pelo aplicativo no celular. Para o acesso, é necessário uma conta Gov de nível prata ou ouro. Se o sistema indicar o status com pendência, o contribuinte pode verificar o motivo da retenção e enviar uma declaração retificadora pela própria internet, sem precisar ir a uma unidade da Receita. Entre os erros mais comuns apontados pelo órgão estão a falta de declaração de rendimentos de dependentes, divergências em despesas médicas e a inclusão incorreta de planos de previdência como vida gerador de benefício livre no campo de deduções. As informações são da Receita Federal. Reportagem Viviane Bessa.
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10: A Agência Nacional do Petróleo arrecadou 3 bilhões e meio de reais em bônus de assinatura em dois leilões realizados nesta quarta-feira no Rio de Janeiro de blocos de exploração de petróleo e gás natural. A concessão teve a maior arrecadação desde o início da oferta permanente e a partilha foi o ciclo com mais blocos arrematados desde então. Na concessão, foram arrematados 49 blocos exploratórios de 308 disponíveis, com bônus de 3 bilhões de reais e investimento mínimo previsto de 1 bilhão e 580 milhões de reais só na fase de exploração. Também foram vendidas 3 áreas com acumulações marginais. Das 46 empresas aptas, 9 venceram. A Petrobras levou 19 blocos, o equivalente a 99,7% do bônus, 12 sozinha na bacia de Campos por quase 3 bilhões de reais e 7 na bacia do Ceará em consórcio com a Qatar Energy. A Águila arrematou 12 blocos, a Eneva 6, a Origem Energia 4 e a Alvo Petro 3. Os demais foram para Petro Recôncavo, Petron e Tucano Serviços. 4 blocos de Campos concentram 92% do bônus, com ágios acima de 17.000%. Nas bacias terrestres, os valores foram bem menores. Na Potiguar, no Recôncavo, no Parnaíba e em Tucano Sul, quase todos os blocos saíram por menos de R$1 milhão. Apenas 10 blocos tiveram disputa. Na partilha, foram arrematados 7 dos 13 blocos ofertados, todos no pré-sal, 3 na bacia de Campos e 4 na bacia de Santos. Os vencedores foram Prio, Petrobras, Kinook com a Sinopec e Equinor, esta última sozinha e em consórcio com a Galp. Os bônus fixos somaram R$ 530 milhões de reais e a área sobre partilha cresce 58%. Na concessão, vence quem oferece o maior bônus e o maior programa exploratório mínimo. Já na partilha, o bônus é fixo e vence quem oferecer o maior percentual de óleo excedente à União. Os vencedores de ambos os ciclos precisam agora apresentar a documentação exigida e efetuar o pagamento do bônus de assinatura para só então serem assinados os contratos e dar início às pesquisas e exploração. Reportagem
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11: Flávio Bolsonaro tem 52,8% dos votos válidos contra 47,2% de Lula no cenário do segundo turno, segundo pesquisa Atlas Intel Bloomberg, divulgada nesta sexta-feira. A diferença entre os dois é de 5,6 pontos percentuais e supera a margem de erro da pesquisa, que é de 1 ponto percentual, para mais ou para menos. Na divisão por regiões, Flávio lidera no Centro-Oeste com 65,7%, no Sul com 64,5% e no Sudeste com 54,4%. Lula aparece na frente no Nordeste com 57,6% e no Norte com 51,1% das intenções de voto. Entre os homens, Flávio tem 57,7%, enquanto Lula registra 36,9%. Já entre as mulheres, o presidente aparece na frente com 53,6% contra 45,2% do senador. A diferença também aparece na religião. Entre os evangélicos, Flávio soma 72,7% das intenções de voto, contra 23,5% de Lula. Entre os católicos, os dois estão tecnicamente empatados. Lula tem 49% e Flávio 48,7%. A renda familiar também divide as preferências. Entre os eleitores que recebem até R$ 2.000 por mês, Lula tem 55% contra 39,9% de Flávio. Na faixa de R$ 2 a R$ 3.000, o presidente registra 52,8%, enquanto o senador tem 45,3%. Nas faixas de renda acima de R$ 3.000, Flávio aparece na frente. Entre quem recebe de R$ 3 a R$ 5.000, ele tem 57% contra 40,6% de Lula. Na faixa de R$ 5 a R$ 10.000, são 56,5% contra 39,9%. Entre os que recebem mais de R$ 10.000, Flávio registra 50,3% e Lula 47,1%. A pesquisa também mediu a preferência dos eleitores de candidatos que ficaram fora do segundo turno. Entre os que votaram em Ronaldo Caiado, 54,9% preferem Flávio e 26,9% Lula. Já entre os eleitores de Augusto Cury, o presidente tem 50,4% contra 38,9% do senador. A pesquisa entrevistou 5.026 eleitores pela internet entre os dias 3 e 8 de outubro. O levantamento tem nível de confiança de 95% e está registrado no Tribunal Superior Eleitoral sob o número BR-03663 de 2026. Reportagem Marco Guimarães.
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8: Meia-noite. E 7 minutos.
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12: Quase metade dos municípios analisados pelo Ministério da Saúde estão em situação de alerta ou de risco para a presença do mosquito transmissor da dengue, da chikungunya e da zika. Realizado entre maio e agosto de 2026, o segundo ciclo do levantamento rápido de índices para Aedes aegypti aponta que a maior parte dos criadouros está em recipientes presentes no cotidiano da população. Vasos e pratos de plantas, garrafas e outros recipientes que podem acumular água representam 42% dos focos identificados. Na sequência, aparecem os reservatórios de água, como caixas d'água e tonéis, com 26,1%, e pneus e resíduos sólidos, como garrafas PET, latas e entulhos, que correspondem a 23% dos criadouros. O tipo de criadouro encontrado varia de acordo com a região do país. No norte, predominam pneus e resíduos sólidos. No nordeste, destacam-se os recipientes utilizados para armazenamento de água. Já no sudeste, sul e centro-oeste, predominam vasos e pratos de plantas, garrafas e outros recipientes que podem acumular água. Segundo o Ministério da Saúde, os agentes de combate às endemias têm atuado na prevenção e no controle das arboviroses, com a identificação e o tratamento dos criadouros, além da orientação da população sobre medidas preventivas. Até o fim deste ano, está prevista a formação de mais de 300 mil profissionais. Com a aproximação do verão e as condições climáticas associadas ao El Niño, o Ministério da Saúde alerta para a necessidade de reforçar as medidas de prevenção durante o período de maior risco de proliferação do Aedes aegypti. A pasta destaca que a participação da população é fundamental para evitar a formação de criadouros. Entre as principais orientações estão utilizar telas nas janelas e repelentes em áreas com transmissão das doenças, remover recipientes que possam acumular água e se transformar em criadouros, manter reservatórios e caixas d'água devidamente vedados, desobstruir calhas, lajes e ralos e colaborar com as ações de prevenção e controle controle da dengue realizadas pelo SUS. Reportagem Paloma Custódio.
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0: 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Meia-noite e 10 minutos.

0: meia-noite e 53 minutos.
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7: O domingo será de tempo instável e temperaturas mais baixas na região sul. Paraná, Santa Catarina e Rio Grande do Sul terão muitas nuvens e possibilidade de pancadas de chuva e trovoadas isoladas.

0: Curitiba terá mínima de 15 graus e máxima de 20 graus. Florianópolis fica entre 19 graus e 22 graus. Em Porto Alegre, a temperatura cai ainda mais, com mínima de 11 e máxima de 19 graus. No interior dos três estados, a chuva pode ocorrer de forma irregular, com períodos de trovoadas e rajadas de vento em alguns pontos. A tendência é de um domingo mais frio no Rio Grande do Sul, especialmente nas áreas do interior e durante a manhã. As informações são do Instituto Nacional de Meteorologia. Sofia Muniz, o tempo e a temperatura.
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6: O preço do café iniciou o dia em queda. O café arábica recuou 1,38%, com a saca de 60 quilos cotada a R$ 1.544,99 na capital paulista. O café robusta também caiu 1,46%, negociada a R$ 955,89. O milho teve uma variação negativa de 0,09%, com a saca vendida a R$ 67,18. No mercado do açúcar cristal, os preços registraram estabilidade com leve alta de 0,02% em São Paulo, cotado a R$ 122,60 a saca de 50 quilos. Já em Santos, houve recuo de 2,38%, com a mercadoria comercializada a R$ 133,25, na média de preços sem impostos. Os dados são do CPEA. Reportagem Viviane Bessa.
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0: Quem tinha dinheiro depositado em plataformas de apostas online deve receber os valores de volta a partir desta sexta-feira. A devolução vai até a próxima quarta-feira, dia 14. As bets que tinham autorização para funcionar no Brasil saíram do ar na terça-feira, dia 6. Segundo o governo federal, ainda há R$ 1.325 milhões a devolver aos apostadores. São cerca de 26 milhões e meio de pessoas com saldo nas plataformas. E é preciso ficar atento, uma mesma pessoa pode ter cadastro em várias plataformas, por isso o número de contas é maior que o número de apostadores. As empresas já estão enviando aos bancos o saldo de cada apostador por CPF e os dados da conta usada nos depósitos. Entre esta sexta-feira, dia 9, e quarta-feira, dia 14, os bancos fazem a devolução. Por isso, fique de olho no extrato da conta que você usou para depositar. Se o dinheiro não chegar, procure primeiro o atendimento ou a ouvidoria do seu banco. Se o problema continuar, registre uma reclamação no consumidor.gov.br ou no Procon da sua cidade. Guarde comprovantes e protocolos de atendimento. E cuidado com golpes. A devolução é feita pelos bancos e não tem custo. Ninguém pode cobrar taxa nem pedir sua senha para liberar o dinheiro. Depois do dia 14, os valores que não puderem ser devolvidos serão transferidos para a Caixa, que ficará responsável pela restituição. Reportagem Sofia Muniz.
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5: Meia-noite e 59 minutos.
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6: A Receita Federal começou a enviar notificações para quase 499 mil contribuintes em todo o país que estão com a declaração de imposto de renda retida na malha fina.
8: As cartas fazem parte do projeto Cartas 2026 e serão postadas em lotes semanais até o dia 20 de outubro. A intenção do órgão é orientar os contribuintes a corrigirem os dados antes de receberem intimações ou notificações oficiais, o que evita a cobrança de multas e o atraso na restituição. Para saber se há pendências, é preciso acessar o serviço Meu Imposto de Renda no site da Receita Federal ou pelo aplicativo no celular. Para o acesso, é necessária uma conta Gov de nível prata ou ouro. Se o sistema indicar o status com pendência, o contribuinte pode verificar o motivo da retenção e enviar uma declaração retificadora pela própria internet, sem precisar ir a uma unidade da Receita. Entre os erros mais comuns apontados pelo órgão estão a falta de declaração de rendimentos de dependentes, divergências em despesas médicas e a inclusão incorreta de planos de previdência como vida gerador de benefício livre no campo de deduções. As informações são da Receita Federal. Reportagem Viviane Bessa.
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9: A Agência Nacional do Petróleo arrecadou 3 bilhões e meio de reais em bônus de assinatura em dois leilões realizados nesta quarta-feira no Rio de Janeiro de blocos de exploração de petróleo e gás natural. A concessão teve a maior arrecadação desde o início da oferta permanente e a partilha foi o ciclo com mais blocos arrematados desde então. Na concessão, foram arrematados 49 blocos exploratórios de 308 disponíveis, com bônus de 3 bilhões de reais e investimento mínimo previsto de 1 bilhão e 580 milhões de reais só na fase de exploração. Também foram vendidas 3 áreas com acumulações marginais. Das 46 empresas aptas, 9 venceram. A Petrobras levou 19 blocos, o equivalente a 99,7% do bônus, 12 sozinha na bacia de Campos por quase 3 bilhões de reais e 7 na bacia do Ceará em consórcio com a Qatar Energy. A Águila arrematou 12 blocos, a Eneva 6, a Origem Energia 4 e a Alvo Petro 3. Os demais foram para Petro Recôncavo, Petron e Tucano Serviços. 4 blocos de Campos concentram 92% do bônus, com ágios acima de 17.000%. Nas bacias terrestres, os valores foram bem menores. Na Potiguar, no Recôncavo, no Parnaíba e em Tucano Sul, quase todos os blocos saíram por menos de R$1 milhão. Apenas 10 blocos tiveram disputa. Na partilha, foram arrematados 7 dos 13 blocos ofertados, todos no pré-sal, 3 na bacia de Campos e 4 na bacia de Santos. Os vencedores foram Prio, Petrobras, Kinook com a Sinopec e Equinor, esta última sozinha e em consórcio com a Galp. Os bônus fixos somaram R$ 530 milhões de reais e a área sobre partilha cresce 58%. Na concessão, vence quem oferece o maior bônus e o maior programa exploratório mínimo. Já na partilha, o bônus é fixo e vence quem oferecer o maior percentual de óleo excedente à União. Os vencedores de ambos os ciclos precisam agora apresentar a documentação exigida e efetuar o pagamento do bônus de assinatura para só então serem assinados os contratos e dar início às pesquisas e exploração. Reportagem
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10: Flávio Bolsonaro tem 52,8% dos votos válidos contra 47,2% de Lula no cenário do segundo turno, segundo pesquisa Atlas Intel Bloomberg, divulgada nesta sexta-feira. A diferença entre os dois é de 5,6 pontos percentuais e supera a margem de erro da pesquisa, que é de 1 ponto percentual, para mais ou para menos. Na divisão por regiões, Flávio lidera no Centro-Oeste com 65,7%, no Sul com 64,5% e no Sudeste com 54,4%. Lula aparece na frente no Nordeste com 57,6% e no Norte com 51,1% das intenções de voto. Entre os homens, Flávio tem 57,7%, enquanto Lula registra 36,9%. Já entre as mulheres, o presidente aparece na frente, com 53,6% contra 45,2% do senador. A diferença também aparece na religião. Entre os evangélicos, Flávio soma 72,7% das intenções de voto, contra 23,5% de Lula. Entre os católicos, os dois estão tecnicamente empatados. Lula tem 49% e Flávio 48,7%. A renda familiar também divide as preferências. Entre os eleitores que recebem até R$ 2.000 por mês, Lula tem 55% contra 39,9% de Flávio. Na faixa de R$ 2 a R$ 3.000, o presidente registra 52,8%, enquanto o senador tem 45,3%. Nas faixas de renda acima de R$ 3.000, Flávio aparece na frente. Entre quem recebe de R$ 3 a R$ 5.000, ele tem 57% contra 40,6% de Lula. Na faixa de R$ 5 a R$ 10.000, são 56,5% contra 39,9%. Entre os que recebem mais de R$ 10.000, Flávio registra 50,3% e Lula 47,1%. A pesquisa também mediu a preferência dos eleitores de candidatos que ficaram fora do segundo turno. Entre os que votaram em Ronaldo Caiado, 54,9% preferem Flávio e 26,9% Lula. Já entre os eleitores de Augusto Cury, o presidente tem 50,4% contra 38,9% do senador. A pesquisa entrevistou 5.026 eleitores pela internet entre os dias 3 e 8 de outubro. O levantamento tem nível de confiança de 95% e está registrado no Tribunal Superior Eleitoral sob o número BR-03663 de 2026. Reportagem Marco Guimarães.
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11: Quase metade dos municípios analisados pelo Ministério da Saúde estão em situação de alerta ou de risco para a presença do mosquito transmissor da dengue, da chikungunya e da zika. Realizado entre maio e agosto de 2026, o segundo ciclo do levantamento rápido de índices para Aedes aegypti aponta que a maior parte dos criadouros está em recipientes presentes no cotidiano da população. Vasos e pratos de plantas, garrafas e outros recipientes que podem acumular água representam 42% dos focos identificados. Na sequência, aparecem os reservatórios de água, como caixas d'água e tonéis, com 26,1%, e pneus e resíduos sólidos, como garrafas PET, latas e entulhos, que correspondem a 23% dos criadouros. O tipo de criadouro encontrado varia de acordo com a região do país. No norte, predominam pneus e resíduos sólidos. No nordeste, destacam-se os recipientes utilizados para armazenamento de água. Já no sudeste, sul e centro-oeste, predominam vasos e pratos de plantas, garrafas e outros recipientes que podem acumular água. Segundo o Ministério da Saúde, os agentes de combate às endemias têm atuado na prevenção e no controle das arboviroses, com a identificação e o tratamento dos criadouros, além da orientação da população sobre medidas preventivas. Até o fim deste ano, está prevista a formação de mais de 300 mil profissionais. Com a aproximação do verão e as condições climáticas associadas ao El Niño, o Ministério da Saúde alerta para a necessidade de reforçar as medidas de prevenção durante o período de maior risco de proliferação do Aedes aegypti. A pasta destaca que a participação da população é fundamental para evitar a formação de criadouros. Entre as principais orientações estão utilizar telas nas janelas e repelentes em áreas com transmissão das doenças, remover recipientes que possam acumular água e se transformar em criadouros, manter reservatórios e caixas d'água devidamente vedados, desobstruir calhas, lajes e ralos e colaborar com as ações de prevenção e controle da dengue realizadas pelo SUS. Reportagem Paloma Custódio.
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0: 1:53.
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7: O domingo será de tempo instável e temperaturas mais baixas na região sul. Paraná, Santa Catarina e Rio Grande do Sul terão muitas nuvens e possibilidade de pancadas de chuva e trovoadas isoladas. Curitiba terá mínima de 15 graus e máxima de 20 graus. Florianópolis fica entre 19 graus e 22 graus. Em Porto Alegre, a temperatura cai ainda mais, com mínima de 11 e máxima de 19 graus. No interior dos três estados, a chuva pode ocorrer de forma irregular, com períodos de trovoadas e rajadas de vento em alguns pontos. A tendência é de um domingo mais frio no Rio Grande do Sul, especialmente nas áreas do interior e durante a manhã. As informações são do Instituto Nacional de Meteorologia. Sofia Muniz, o tempo e a temperatura.
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5: O preço do café iniciou o dia em queda. O café arábica recuou 1,38% com a saca de 60 quilos cotada a R$ 1.544,99 na capital paulista. O café robusta também caiu 1,46%, negociada a R$ 955,89. O milho teve uma variação negativa de 0,09%, com a saca vendida a R$ 67,18. No mercado do açúcar cristal, os preços registraram estabilidade com leve alta de 0,02% em São Paulo, cotado a R$ 122,60 a saca de 50 quilos. Já em Santos, houve recuo de 2,38%, com a mercadoria comercializada a R$ 133,25, na média de preços sem impostos. Os dados são do CPEA. Reportagem Viviane Bessa.
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5: Quem tinha dinheiro depositado em plataformas de apostas online deve receber os valores de volta a partir desta sexta-feira. A devolução vai até a próxima quarta-feira, dia 14. As bets que tinham autorização para funcionar no Brasil saíram do ar na terça-feira, dia 6. Segundo o governo federal, ainda há R$ 1.325.000.000 a devolver aos apostadores. São cerca de 26 milhões e meio de pessoas com saldo nas plataformas. E é preciso ficar atento. Uma mesma pessoa pode ter cadastro em várias plataformas. Por isso, o número de contas é maior que o número de apostadores. As empresas já estão enviando aos bancos o saldo de cada apostador por CPF e os dados da conta usada nos depósitos. Entre esta sexta-feira, dia 9, e quarta-feira, dia 14, os bancos fazem a devolução. Por isso, fique de olho no extrato da conta que você usou para depositar. Se o dinheiro não chegar, procure primeiro o atendimento ou a ouvidoria do seu banco. Se o problema continuar, registre uma reclamação no consumidor.gov.br ou no Procon da sua cidade. Guarde comprovantes e protocolos de atendimento. E cuidado com golpes. A devolução é feita pelos bancos e não tem custo. Ninguém pode cobrar taxa nem pedir sua senha para liberar o dinheiro. Depois do dia 14, os valores que não puderem ser devolvidos serão transferidos para a Caixa, que ficará responsável pela restituição. Reportagem Sofia Muniz.
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6: 1h59.
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5: A Receita Federal começou a enviar notificações para quase 499 mil contribuintes em todo o país que estão com a declaração de imposto de renda retida na malha fina. As cartas fazem parte do projeto Cartas 2026 e serão postadas em lotes semanais até o dia 20 de outubro. A intenção do órgão é orientar os contribuintes a corrigirem os dados antes de receberem intimações ou notificações oficiais, o que evita a cobrança de multas e o atraso na restituição. Para saber se há pendências, é preciso acessar o serviço Meu Imposto de Renda no site da Receita Federal ou pelo aplicativo no celular. Para o acesso, é necessária uma conta Gov de nível prata ou ouro. Se o sistema indicar o status com pendência,
8: o contribuinte pode verificar o motivo da retenção e enviar uma declaração retificadora pela própria internet, sem precisar ir a uma unidade da Receita. Entre os erros mais comuns apontados pelo órgão estão a falta de declaração de rendimentos de dependentes, divergências em despesas médicas e a inclusão incorreta de planos de previdência como vida gerador de benefício livre no campo de deduções. As informações são da Receita Federal. Reportagem Viviane Bessa.
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9: A Agência Nacional do Petróleo arrecadou 3 bilhões e meio de reais em bônus de assinatura em dois leilões realizados nesta quarta-feira no Rio de Janeiro de blocos de exploração de petróleo e gás natural. A concessão teve a maior arrecadação desde o início da oferta permanente e a partilha foi o ciclo com mais blocos arrematados desde então. Na concessão, foram arrematados 49 blocos exploratórios de 308 disponíveis, com bônus de 3 bilhões de reais e investimento mínimo previsto de 1 bilhão e 580 milhões de reais só na fase de exploração. Também foram vendidas 3 áreas com acumulações marginais. Das 46 empresas aptas, 9 venceram. A Petrobras levou 19 blocos, o equivalente a 99,7% do bônus, 12 sozinha na bacia de Campos por quase 3 bilhões de reais e 7 na bacia do Ceará em consórcio com a Qatar Energy. A Águila arrematou 12 blocos, a Eneva 6, a Origem Energia 4 e a Alvo Petro 3. Os demais foram para Petro Recôncavo, Petron e Tucano Serviços. 4 blocos de Campos concentram 92% do bônus, com ágios acima de 17.000%. Nas bacias terrestres, os valores foram bem menores. Na Potiguar, no Recôncavo, no Parnaíba e em Tucano Sul, quase todos os blocos saíram por menos de 1 milhão de reais. Apenas 10 blocos tiveram disputa. Na partilha, foram arrematados 7 dos 13 blocos ofertados, todos no pré-sal, 3 na bacia de Campos e 4 na bacia de Santos. Os vencedores foram Prio, Petrobras, Kinook com a Sinopec e Equinor, esta última sozinha e em consórcio com a Galp. Os bônus fixos somaram 530 milhões de reais e a área sobre partilha cresce 58%. Na concessão, vence quem oferece o maior bônus e o maior programa exploratório mínimo. Já na partilha, o bônus é fixo e vence quem oferecer o maior percentual de óleo excedente à União. Os vencedores de ambos os ciclos precisam agora apresentar a documentação exigida e efetuar o pagamento do bônus de assinatura para só então serem assinados os contratos e dar início às pesquisas e exploração. Reportagem
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10: Flávio Bolsonaro tem 52,8% dos votos válidos contra 47,2% de Lula no cenário do segundo turno, segundo pesquisa Atlas Intel Bloomberg, divulgada nesta sexta-feira. A diferença entre os dois é de 5,6 pontos percentuais e supera a margem de erro da pesquisa, que é de 1 ponto percentual, para mais ou para menos. Na divisão por regiões, Flávio lidera no Centro-Oeste com 65,7%, no Sul com 64,5% e no Sudeste com 54,4%. Lula aparece na frente no Nordeste com 57,6% e no Norte com 51,1% das intenções de voto. Entre os homens, Flávio tem 57,7%, enquanto Lula registra 36,9%. Já entre as mulheres, o presidente aparece na frente com 53,6% contra 45,2% do senador. A diferença também aparece na religião. Entre os evangélicos, Flávio soma 72,7% das intenções de voto, contra 23,5% de Lula. entre os católicos. Os dois estão tecnicamente empatados. Lula tem 49% e Flávio 48,7%. A renda familiar também divide as preferências. Entre os eleitores que recebem até R$ 2.000 por mês, Lula tem 55% contra 39,9% de Flávio. Na faixa de R$ 2 a R$ 3.000, o presidente registra 52,8%, enquanto o senador tem 45,3%. Nas faixas de renda acima de R$ 3.000, Flávio aparece na frente. Entre quem recebe de R$ 3 a R$ 5.000, ele tem 57% contra 40,6% de Lula. Na faixa de R$ 5 a R$ 10.000, são 56,5% contra 39,9%. Entre os que recebem mais de R$ 10.000, Flávio registra 50,3% e Lula 47,1%. A pesquisa também mediu a preferência dos eleitores de candidatos que ficaram fora do segundo turno. Entre os que votaram em Ronaldo Caiado, 54,9% preferem Flávio e 26,9% Lula. Já entre os eleitores de Augusto Cury, o presidente tem 50,4% contra 38,9% do senador. A pesquisa entrevistou 5.026 eleitores pela internet entre os dias 3 e 8 de outubro. O levantamento tem nível de confiança de 95% e está registrado no Tribunal Superior Eleitoral sob o número BR-03663 de 2026. Reportagem Marco Guimarães.
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11: Quase metade dos municípios analisados pelo Ministério da Saúde estão em situação de alerta ou de risco para a presença do mosquito transmissor da dengue, da chikungunya e da zika. Realizado entre maio e agosto de 2026, o segundo ciclo do levantamento rápido de índices para Aedes aegypti aponta que a maior parte dos criadouros está em recipientes presentes no cotidiano da população. Vasos e pratos de plantas, garrafas e outros recipientes que podem acumular água representam 42% dos focos identificados. Na sequência, aparecem os reservatórios de água, como caixas d'água e tonéis, com 26,1%, e pneus e resíduos sólidos, como garrafas PET, latas e entulhos, que correspondem a 23% dos criadouros. O tipo de criadouro encontrado varia de acordo com a região do país. No norte, predominam pneus e resíduos sólidos. No nordeste, destacam-se os recipientes utilizados para armazenamento de água. Já no sudeste, sul e centro-oeste, predominam vasos e pratos de plantas, garrafas e outros recipientes que podem acumular água. Segundo o Ministério da Saúde, os agentes de combate às endemias têm atuado na prevenção e no controle das arboviroses, com a identificação e o tratamento dos criadouros, além da orientação da população sobre medidas preventivas. Até o fim deste ano, está prevista a formação de mais de 300 mil profissionais. Com a aproximação do verão e as condições climáticas associadas ao El Niño, o Ministério da Saúde alerta para a necessidade de reforçar as medidas de prevenção durante o período de maior risco de proliferação do Aedes aegypti. A pasta destaca que a participação da população é fundamental para evitar a formação de criadouros. Entre as principais orientações estão utilizar telas nas janelas e repelentes em áreas com transmissão das doenças, remover recipientes que possam acumular água e se transformar em criadouros, manter reservatórios e caixas d'água devidamente vedados, desobstruir calhas, lajes e ralos e colaborar com as ações de prevenção e controle da dengue realizadas pelo SUS. Reportagem Paloma Custódio.
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0: 2 horas e 53 minutos.
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8: O domingo será de tempo instável e temperaturas mais baixas na região sul. Paraná, Santa Catarina e Rio Grande do Sul terão muitas nuvens e possibilidade de pancadas de chuva e trovoadas isoladas. Curitiba terá mínima de 15 graus e máxima de 20 graus. Florianópolis fica entre 19 graus e 22 graus. Em Porto Alegre, a temperatura cai ainda mais, com mínima de 11 e máxima de 19 graus. No interior dos três estados, a chuva pode ocorrer de forma irregular, com períodos de trovoadas e rajadas de vento em alguns pontos. A tendência é de um domingo mais frio no Rio Grande do Sul, especialmente nas áreas do interior e durante amanhã. As informações são do Instituto Nacional de Meteorologia. Sofia Muniz, o tempo e a temperatura.
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13: O preço do café iniciou o dia em

0: queda. O café arábica recuou 1,38%, com a saca de 60 quilos cotada a R$ 1.544,99 na capital paulista. O café robusta também caiu 1,46%, negociado a R$ 955,89. O milho teve uma variação negativa de 0,09%, com a saca vendida a R$ 67,18. No mercado do açúcar cristal, os preços registraram estabilidade com leve alta de 0,02% em São Paulo, cotado a R$ 122,60 a saca de 50 quilos. Já em Santos, houve recuo de 2,38%, com a mercadoria comercializada a R$ 133,25, na média de preços sem impostos. Os dados são do CPEA. Reportagem Viviane Bessa.
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6: Quem tinha dinheiro depositado em plataformas de apostas online deve receber os valores de volta a partir desta sexta-feira. A devolução vai até a próxima quarta-feira, dia 14. As bets que tinham autorização para funcionar no Brasil saíram do ar na terça-feira, dia 6. Segundo o governo federal, ainda há R$1.325.000 a devolver aos apostadores. São cerca de 26 milhões e meio de pessoas com saldo nas plataformas. E é preciso ficar atento, uma mesma pessoa pode ter cadastro em várias plataformas, por isso o número de contas é maior que o número de apostadores. As empresas já estão enviando aos bancos o saldo de cada apostador por CPF e os dados da conta usada nos depósitos. Entre esta sexta-feira, dia 9, e quarta-feira, dia 14, os bancos fazem a devolução. Por isso, fique de olho no extrato da conta que você usou para depositar. Se o dinheiro não chegar, procure primeiro o atendimento ou a ouvidoria do seu banco. Se o problema continuar, registre uma reclamação no consumidor.gov.br ou no Procon da sua cidade. Guarde comprovantes e protocolos de atendimento. E cuidado com golpes. A devolução é feita pelos bancos e não tem custo. Ninguém pode cobrar taxa nem pedir sua senha para liberar o dinheiro. Depois do dia 14, os valores que não puderem ser devolvidos serão transferidos para a Caixa, que ficará responsável pela restituição. Reportagem Sofia Muniz.
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7: 2:59.
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0: A Receita Federal começou a enviar notificações para quase 499 mil contribuintes em todo o país que estão com a declaração de imposto de renda retida na malha fina. As cartas fazem parte do projeto Cartas 2026 e serão postadas em lotes semanais até o dia 20 de outubro. A intenção do órgão é orientar os contribuintes a corrigirem os dados antes de receberem intimações ou notificações oficiais, o que evita a cobrança de multas e o atraso na restituição. Para saber se há pendências, é preciso acessar o serviço Meu Imposto de Renda no site da Receita Federal ou pelo aplicativo no celular. Para o acesso, é necessária uma conta Gov de nível prata ou ouro. Se o sistema indicar o status com pendência, o contribuinte pode verificar o motivo da retenção e enviar uma declaração retificadora pela própria internet, sem precisar ir a uma unidade da Receita. Entre os erros mais comuns apontados pelo órgão estão a falta de declaração de rendimentos de dependentes, divergências em despesas médicas e a inclusão incorreta de planos de previdência como vida gerador de benefício livre no campo de deduções. As informações são da Receita Federal. Reportagem Viviane Bessa.
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7: A Agência Nacional do Petróleo arrecadou 3,5 bilhões de reais em bônus de assinatura em dois leilões realizados nesta quarta-feira no Rio de Janeiro de blocos de exploração de petróleo e gás natural. A concessão teve a maior arrecadação desde o início da oferta permanente e a partilha foi o ciclo com mais blocos arrematados desde então. Na concessão, foram arrematados 49 blocos exploratórios de 308 disponíveis, com bônus de 3 bilhões de reais e investimento mínimo previsto de 1 bilhão e 580 milhões de reais só na fase de exploração. Também foram vendidas 3 áreas com acumulações marginais. Das 46 empresas aptas, 9 venceram. A Petrobras levou 19 blocos, o equivalente a 99,7% do bônus, 12 sozinha na Bacia de Campos por quase 3 bilhões de reais e 7 na Bacia do Ceará em consórcio com a Qatar Energy. A Águila arrematou 12 blocos, a Eneva 6, a Origem Energia 4 e a Alvo Petro 3. Os demais foram para Petro Recôncavo, Petron e Tucano Serviços. 4 blocos de Campos concentram 92% do bônus, com ágios acima de 17.000%. Nas bacias terrestres, os valores foram bem menores. Na Potiguar, no Recôncavo, no Parnaíba e em Tucano Sul, quase todos os blocos saíram por menos de R$1 milhão. Apenas 10 blocos tiveram disputa. Na partilha, foram arrematados 7 dos 13 blocos ofertados, todos no pré-sal, 3 na bacia de Campos e 4 na bacia de Santos. Os vencedores foram Prio, Petrobras, Kinoog com a Sinopec e Equinor, esta última sozinha e em consórcio com a Galp. Os bônus fixos somaram 530 milhões de reais e a área sobre partilha cresce 58%. Na concessão, vence quem oferece o maior bônus e o maior programa exploratório mínimo. Já na partilha, o bônus é fixo e vence quem oferecer o maior percentual de óleo excedente à União. Os vencedores de ambos os ciclos precisam agora apresentar a documentação exigida e efetuar o pagamento do bônus de assinatura para só então serem assinados os contratos e dar início às pesquisas e exploração. Reportagem
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8: Flávio Bolsonaro tem 52,8% dos votos válidos contra 47,2% de Lula no cenário do segundo turno, segundo pesquisa Atlas Intel Bloomberg, divulgada nesta sexta-feira. A diferença entre os dois é de 5,6 pontos percentuais e supera a margem de erro da pesquisa, que é de 1 ponto percentual, para mais ou para menos. Na divisão por regiões, Flávio lidera no Centro-Oeste com 65,7%, no Sul com 64,5% e no Sudeste com 54,4%. Lula aparece na frente no Nordeste com 57,6% e no Norte com 51,1% das intenções de voto. Entre os homens, Flávio tem 57,7%, enquanto Lula registra 36,9%. Já entre as mulheres, o presidente aparece na frente, com 53,6% contra 45,2% do senador. A diferença também aparece na religião. Entre os evangélicos, Flávio soma 72,7% das intenções de voto, contra 23,5% de Lula. Entre os católicos, os dois estão tecnicamente empatados. Lula tem 49% e Flávio 48,7%. A renda familiar também divide as preferências. Entre os eleitores que recebem até R$2 mil por mês, Lula tem 55% contra 39,9% de Flávio. Na faixa de R$2 a R$3 mil, o presidente registra 52,8%, enquanto o senador tem 45,3%. Nas faixas de renda acima de R$3 mil, Flávio aparece na frente. Entre quem recebe de 3 a 5 mil reais, ele tem 57% contra 40,6% de Lula. Na faixa de 5 a 10 mil reais, são 56,5% contra 39,9%. Entre os que recebem mais de 10 mil reais, Flávio registra 50,3% e Lula 47,1%. A pesquisa também mediu a preferência dos eleitores de candidatos que ficaram fora do segundo turno. Entre os que votaram em Ronaldo Caiado, 54,9% preferem Flávio e 26,9% Lula. Já entre os eleitores de Augusto Cury, o presidente tem 50,4% contra 38,9% do senador. A pesquisa entrevistou 5.026 eleitores pela internet entre os dias 3 e 8 de outubro. O levantamento tem nível de confiança de 95% e está registrado no Tribunal Superior Eleitoral sob o número BR-03663 de 2026. Reportagem Marco Guimarães.
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9: Quase metade dos municípios analisados pelo Ministério da Saúde estão em situação de alerta ou de risco para a presença do mosquito transmissor da dengue, da chikungunya e da zika. Realizado entre maio e agosto de 2026, o segundo ciclo do levantamento rápido de índices para Aedes aegypti aponta que a maior parte dos criadouros está em recipientes presentes no cotidiano da população. Vasos e pratos de plantas, garrafas e outros recipientes que podem acumular água representam 42% dos focos identificados. Na sequência, aparecem os reservatórios de água, como caixas d'água e tonéis, com 26,1%, e pneus e resíduos sólidos, como garrafas PET, latas e entulhos, que correspondem a 23% dos criadouros. O tipo de criadouro encontrado varia de acordo com a região do país. No norte, predominam pneus e resíduos sólidos. No nordeste, destacam-se os recipientes utilizados para armazenamento de água. Já no Sudeste, Sul e Centro-Oeste, predominam vasos e pratos de plantas, garrafas e outros recipientes que podem acumular água. Segundo o Ministério da Saúde, os agentes de combate às endemias têm atuado na prevenção e no controle das arboviroses, com a identificação e o tratamento dos criadouros, além da orientação da população sobre medidas preventivas. Até o fim deste ano, está prevista a formação de mais de 300 mil profissionais. Com a aproximação do verão e as condições climáticas associadas ao El Niño, o Ministério da Saúde alerta para a necessidade de reforçar as medidas de prevenção durante o período de maior risco de proliferação do Aedes aegypti. A pasta destaca que a participação da população é fundamental para evitar a formação de criadouros. Entre as principais orientações estão utilizar telas nas janelas e repelentes em áreas com transmissão das doenças, remover recipientes que possam acumular água e se transformar em criadouros, manter reservatórios e caixas d'água devidamente vedados, desobstruir calhas, lajes e ralos e colaborar com as ações de prevenção e controle da dengue realizadas pelo SUS. Reportagem Paloma Custódio.
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0: 3:53.
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8: O domingo será de tempo instável e temperaturas mais baixas na região sul. Paraná, Santa Catarina e Rio Grande do Sul terão muitas nuvens e possibilidade de pancadas de chuva e trovoadas isoladas. Curitiba terá mínima de 15 graus e máxima de 20 graus. Florianópolis fica entre 19 graus e 22 graus. Em Porto Alegre, a temperatura cai ainda mais, com mínima de 11 e máxima de 19 graus. No interior dos três estados, a chuva pode ocorrer de forma irregular, com períodos de trovoadas e rajadas de vento em alguns pontos. A tendência é de um domingo mais frio no Rio Grande do Sul, especialmente nas áreas do interior e durante amanhã. As informações são do Instituto Nacional de Meteorologia. Sofia Muniz, o tempo e a temperatura.
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8: O preço do café iniciou o dia em queda. O café arábica recuou 1,38%, com a saca de 60 quilos cotada a R$ 1.544,99 na capital paulista. O café robusta também caiu 1,46%, negociada a R$ 955,89. O milho teve uma variação negativa de 0,09%, com a saca vendida a R$ 67,18. No mercado do açúcar cristal, os preços registraram estabilidade com leve alta de 0,1%.

0: 0,02% em São Paulo, cotado a R$ 122,60 a saca de 50 quilos. Já em Santos, houve recuo de 2,38%, com a mercadoria comercializada a R$ 133,25 na média de preços sem impostos. Os dados são do CPEA. Reportagem Viviane Bessa.
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6: Quem tinha dinheiro depositado em plataformas de apostas online deve receber os valores de volta a partir desta sexta-feira. A devolução vai até a próxima quarta-feira, dia 14. As bets que tinham autorização para funcionar no Brasil saíram do ar na terça-feira, dia 6. Segundo o governo federal, ainda há R$ 1,325 bilhões a devolver aos apostadores. São cerca de 26 milhões e meio de pessoas com saldo nas plataformas. E é preciso ficar atento, uma mesma pessoa pode ter cadastro em várias plataformas, por isso o número de contas é maior que o número de apostadores. As empresas já estão enviando aos bancos o saldo de cada apostador por CPF e os dados da conta usada nos depósitos. Entre esta sexta-feira, dia 9, e quarta-feira, dia 14, os bancos fazem a devolução. Por isso, fique de olho no extrato da conta que você usou para depositar. Se o dinheiro não chegar, procure primeiro o atendimento ou a ouvidoria do seu banco. Se o problema continuar, registre uma reclamação no consumidor.gov.br ou no Procon da sua cidade. Guarde comprovantes e protocolos de atendimento. E cuidado com golpes. A devolução é feita pelos bancos e não tem custo. Ninguém pode cobrar taxa nem pedir sua senha para liberar o dinheiro. Depois do dia 14, os valores que não puderem ser devolvidos serão transferidos para a Caixa, que ficará responsável pela restituição. Reportagem Sofia Muniz.
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7: 3 horas e 59 minutos.
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0: A Receita Federal começou a enviar notificações para quase 499 mil contribuintes em todo o país que estão com a declaração de imposto de renda retida na malha fina. As cartas fazem parte do projeto Cartas 2026 e serão postadas em lotes semanais até o dia 20 de outubro. A intenção do órgão é orientar os contribuintes a corrigirem os dados antes de receberem intimações ou notificações oficiais, o que evita a cobrança de multas e o atraso na restituição. Para saber se há pendências, é preciso acessar o serviço Meu Imposto de Renda no site da Receita Federal ou pelo aplicativo no celular. Para o acesso, é necessária uma conta Gov de nível prata ou ouro. Se o sistema indicar o status com pendência, o contribuinte pode verificar o motivo da retenção e enviar uma declaração retificadora pela própria internet, sem precisar ir a uma unidade da Receita. Entre os erros mais comuns apontados pelo órgão estão a falta de declaração de rendimentos de dependentes, divergências em despesas médicas e a inclusão incorreta de planos de previdência como vida gerador de benefício livre no campo de deduções. As informações são da Receita Federal. Reportagem Viviane Bessa.
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9: A Rádio A Agência Nacional do Petróleo arrecadou R$3,5 bilhões em bônus de assinatura em dois leilões realizados nesta quarta-feira no Rio de Janeiro de blocos de exploração de petróleo e gás natural. A concessão teve a maior arrecadação desde o início da oferta permanente e a partilha foi o ciclo com mais blocos arrematados desde então. Na concessão, foram arrematados 49 blocos exploratórios de 308 disponíveis, com bônus de R$3 bilhões em investimento mínimo previsto de R$1,580 bilhões só na fase de exploração. Também foram vendidas 3 áreas com acumulações marginais. Das 46 empresas aptas, 9 venceram. A Petrobras levou 19 blocos, o equivalente a 99,7% do bônus, 12 sozinha na bacia de Campos, por quase R$3 bilhões, e 7 na bacia do Ceará, em consórcio com a Qatar Energy. A Águila arrematou 12 blocos, a Eneva 6, a Origem Energia 4 e a Alvo Petro 3. Os demais foram para Petro Recôncavo, Petron e Tucano Serviços. 4 blocos de Campos concentram 92% do bônus, com ágios acima de 17.000%. Nas bacias terrestres, os valores foram bem menores. Na Potiguar, no Recôncavo, no Parnaíba e em Tucano Sul, quase todos os blocos saíram por menos de R$1 milhão. Apenas 10 blocos tiveram disputa. Na partilha, foram arrematados 7 dos 13 blocos ofertados, todos no pré-sal, 3 na bacia de Campos e 4 na bacia de Santos. Os vencedores foram Prio, Petrobras, Kinook com a Sinopec e Equinor, esta última sozinha e em consórcio com a Galp. Os bônus fixos somaram R$530 milhões e a área sobre partilha cresce 58%. Na concessão, vence quem oferece o maior bônus e o maior programa exploratório mínimo. Já na partilha, o bônus é fixo e vence quem oferecer o maior percentual de óleo excedente à União. Os vencedores de ambos os ciclos precisam agora apresentar a documentação exigida e efetuar o pagamento do bônus de assinatura para só então serem assinados os contratos e dar início às pesquisas e exploração. Reportagem
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10: Flávio Bolsonaro tem 52,8% dos votos válidos contra 47,2% de Lula no cenário do segundo turno, segundo pesquisa Atlas Intel Bloomberg, divulgada nesta sexta-feira. A diferença entre os dois é de 5,6 pontos percentuais e supera a margem de erro da pesquisa, que é de 1 ponto percentual, para mais ou para menos. Na divisão por regiões, Flávio lidera no Centro-Oeste com 65,7%, no Sul com 64,5% e no Sudeste com 54,4%. Lula aparece na frente no Nordeste com 57,6% e no Norte com 51,1% das intenções de voto. Entre os homens, Flávio tem 57,7%, enquanto Lula registra 36,9%. Já entre as mulheres, o presidente aparece na frente, com 53,6% contra 45,2% do senador. A diferença também aparece na religião. Entre os evangélicos, Flávio soma 72,7% das intenções de voto, contra 23,5% de Lula. Entre os católicos, os dois estão tecnicamente empatados. Lula tem 49% e Flávio 48,7%. A renda familiar também divide as preferências. Entre os eleitores que recebem até R$2 mil por mês, Lula tem 55% contra 39,9% de Flávio. Na faixa de R$2 a R$3 mil, o presidente registra 52,8%, enquanto o senador tem 45,3%. Nas faixas de renda acima de R$3 mil, Flávio aparece na frente. Entre quem recebe de R$3 a R$5 mil, ele tem 57% contra 40,6% de Lula. Na faixa de R$5 a R$10 mil, são 56,5% contra 39,9%. Entre os que recebem mais de R$10 mil, Flávio registra 50,3% e Lula 47,1%. A pesquisa também mediu a preferência dos eleitores de candidatos que ficaram fora do segundo turno. Entre os que votaram em Ronaldo Caiado, 54,9% preferem Flávio e 26,9% Lula. Já entre os eleitores de Augusto Cury, o presidente tem 50,4% contra 38,9% do senador. A pesquisa entrevistou 5.026 eleitores pela internet, entre os dias 3 e 8 de outubro. O levantamento tem nível de confiança de 95% e está registrado no Tribunal Superior Eleitoral, sob o número BR-03663 de 2026. Reportagem Marco Guimarães.
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11: Quase metade dos municípios analisados pelo Ministério da Saúde estão em situação de alerta ou de risco para a presença do mosquito transmissor da dengue, da chikungunya e da zika. Realizado entre maio e agosto de 2026, o segundo ciclo do levantamento rápido de índices para Aedes aegypti aponta que a maior parte dos criadouros está em recipientes presentes no cotidiano da população. Vasos e pratos de plantas, garrafas e outros recipientes que podem acumular água representam 42% dos focos identificados. Na sequência, aparecem os reservatórios de água, como caixas d'água e tonéis, com 26,1%, e pneus e resíduos sólidos, como garrafas PET, latas e entulhos, que correspondem a 23% dos criadouros. O tipo de criadouro encontrado varia de acordo com a região do país. No norte, predominam pneus e resíduos sólidos. No nordeste, destacam-se os recipientes utilizados para armazenamento de água. Já no sudeste, sul e centro-oeste, predominam vasos e pratos de plantas, garrafas e outros recipientes que podem acumular água. Segundo o Ministério da Saúde, os agentes de combate às endemias têm atuado na prevenção e no controle das arboviroses, com a identificação e o tratamento dos criadouros, além da orientação da população sobre medidas preventivas. Até o fim deste ano, está prevista a formação de mais de 300 mil profissionais. Com a aproximação do verão e as condições climáticas associadas ao El Niño, o Ministério da Saúde alerta para a necessidade de reforçar as medidas de prevenção durante o período de maior risco de proliferação do Aedes aegypti. A pasta destaca que a participação da população é fundamental para evitar a formação de criadouros. Entre as principais orientações estão utilizar telas nas janelas e repelentes em áreas com transmissão das doenças, remover recipientes que possam acumular água e se transformar em criadouros, manter reservatórios e caixas d'água devidamente vedados, desobstruir calhas, lajes e ralos e colaborar com as ações de prevenção e controle da dengue realizadas pelo SUS. Reportagem Paloma Custódio.
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5: 4 horas e 10 minutos.

0: 4:53.
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8: O domingo será de tempo instável e temperaturas mais baixas na região sul. Paraná, Santa Catarina e Rio Grande do Sul terão muitas nuvens e possibilidade de pancadas de chuva e trovoadas isoladas. Curitiba terá mínima de 15 graus e máxima de 20 graus. Florianópolis fica entre 19 graus e 22 graus. Em Porto Alegre, a temperatura cai ainda mais, com mínima de 11 e máxima de 19 graus. No interior dos três estados, a chuva pode ocorrer de forma irregular, com períodos de trovoadas e rajadas de vento em alguns pontos. A tendência é de um domingo mais frio no Rio Grande do Sul, especialmente nas áreas do interior e durante amanhã. As informações são do Instituto Nacional de Meteorologia. Sofia Muniz, o tempo e a temperatura.
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8: O preço do café iniciou o dia em queda. O café arábica recuou 1,38%, com a saca de 60 quilos cotada a R$ 1.544,99 na capital paulista. O café robusta também caiu 1,46%, negociada a R$ 955,89. O milho teve uma variação negativa de 0,09%, com a saca vendida a R$ 67,18. No mercado do açúcar cristal, os preços registraram estabilidade com leve alta de 0,02% em São Paulo, cotado a R$ 122,60 a saca de 50 quilos. Já em Santos, houve recuo de 2,38%, com a mercadoria comercializada a R$ 133,25, na média de preços sem impostos. Os dados são do CPEA. Reportagem Viviane Bessa.
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6: Quem tinha dinheiro depositado em plataformas de apostas online deve receber os valores de volta a partir desta sexta-feira. A devolução vai até a próxima quarta-feira, dia 14. As bets que tinham autorização para funcionar no Brasil saíram do ar na terça-feira, dia 6. Segundo o governo federal, ainda há R$1.325.000 a devolver aos apostadores. São cerca de 26 milhões e meio de pessoas com saldo nas plataformas. E é preciso ficar atento. Uma mesma pessoa pode ter cadastro em várias plataformas. Por isso, o número de contas é maior que o número de apostadores. As empresas já estão enviando aos bancos o saldo de cada apostador por CPF e os dados da conta usada nos depósitos. Entre esta sexta-feira, dia 9, e quarta-feira, dia 14, os bancos fazem a devolução. Por isso, fique de olho no extrato da conta que você usou para depositar. Se o dinheiro não chegar, procure primeiro o atendimento ou a ouvidoria do seu banco. Se o problema continuar, registre uma reclamação no consumidor.gov.br ou no Procon da sua cidade. Guarde comprovantes e protocolos de atendimento. E cuidado com golpes. A devolução é feita pelos bancos e não tem custo. Ninguém pode cobrar taxa nem pedir sua senha para liberar o dinheiro. Depois do dia 14, os valores que não puderem ser devolvidos serão transferidos para a Caixa, que ficará responsável pela restituição. Reportagem Sofia Muniz.
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4: 4 horas e 59 minutos.
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8: A Receita Federal começou a enviar notificações para quase 499 mil contribuintes em todo o país que estão com a declaração de imposto de renda retida na malha fina. As cartas fazem parte do projeto Cartas 2026 e serão postadas em lotes semanais até o dia 20 de outubro. A intenção do órgão é orientar os contribuintes a corrigirem os dados antes de receberem intimações ou notificações oficiais, o que evita a cobrança de multas e o atraso na restituição. Para saber se há pendências, é preciso acessar o serviço Meu Imposto de Renda no site da Receita Federal ou pelo aplicativo no celular. Para o acesso, é necessária uma conta Gov de nível prata ou ouro. Se o sistema indicar o status com pendência, o contribuinte pode verificar o motivo da retenção e enviar uma declaração retificadora pela própria internet, sem precisar ir a uma unidade da Receita. Entre os erros mais comuns apontados pelo órgão estão a falta de declaração de rendimentos de dependentes, divergências em despesas médicas e a inclusão incorreta de planos de previdência como vida gerador de benefício livre no campo de deduções. As informações são da Receita Federal. Reportagem Viviane Bessa.
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10: A Agência Nacional do Petróleo arrecadou R$3,5 bilhões em bônus de assinatura em 2 leilões realizados nesta quarta-feira no Rio de Janeiro de blocos de exploração de petróleo e gás natural. A concessão teve a maior arrecadação desde o início da oferta permanente e a partilha foi o ciclo com mais blocos arrematados desde então. Na concessão, foram arrematados 49 blocos exploratórios de 308 disponíveis, com bônus de R$3 bilhões e investimento mínimo previsto de R$1.580 milhões só na fase de exploração. Também foram vendidas 3 áreas com acumulações marginais. Das 46 empresas aptas, 9 venceram. A Petrobras levou 19 blocos, o equivalente a 99,7% do bônus, 12 sozinha na bacia de Campos, por quase 3 bilhões de reais, e 7 na bacia do Ceará, em consórcio com a Qatar Energy. A Águila arrematou 12 blocos, a Eneva 6, a Origem Energia 4 e a Alvo Petro 3. Os demais foram para Petro Recôncavo, Petron e Tucano Serviços. 4 blocos de Campos concentram 92% do bônus, com ágios acima de 17.000%. Nas bacias terrestres, os valores foram bem menores. Na Potiguar, no Recôncavo, no Parnaíba e em Tucano Sul, quase todos os blocos saíram por menos de R$1 milhão. Apenas 10 blocos tiveram disputa. Na partilha, foram arrematados 7 dos 13 blocos ofertados, todos no pré-sal, 3 na bacia de Campos e 4 na bacia de Santos. Os vencedores foram Prio, Petrobras, Kinoog com a Sinopec e Equinor, esta última sozinha e em consórcio com a Galp. Os bônus fixos somaram R$ 530 milhões de reais e a área sobre partilha cresce 58%. Na concessão, vence quem oferece o maior bônus e o maior programa exploratório mínimo. Já na partilha, o bônus é fixo e vence quem oferecer o maior percentual de óleo excedente à União. Os vencedores de ambos os ciclos precisam agora apresentar a documentação exigida e efetuar o pagamento do bônus de assinatura para só então serem assinados os contratos e dar início às pesquisas e exploração. Reportagem
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2: Flávio Bolsonaro tem 52,8% dos votos válidos contra 47,2% de Lula no cenário do segundo turno, segundo pesquisa Atlas Intel Bloomberg, divulgada nesta sexta-feira. A diferença entre os dois é de 5,6 pontos percentuais e supera a margem de erro da pesquisa, que é de 1 ponto percentual, para mais ou para menos. Na divisão por regiões, Flávio lidera no Centro-Oeste com 65,7%, no Sul com 64,5% e no Sudeste com 54,4%. Lula aparece na frente no Nordeste com 57,6% e no Norte com 51,1% das intenções de voto. Entre os homens, Flávio tem 57,7%, enquanto Lula registra 36,9%. Já entre as mulheres, o presidente aparece na frente, com 53,6% contra 45,2% do senador. A diferença também aparece na religião. Entre os evangélicos, Flávio soma 72,7% das intenções de voto, contra 23,5% de Lula. Entre os católicos, os dois estão tecnicamente empatados. Lula tem 49% e Flávio 48,7%. A renda familiar também divide as preferências. Entre os eleitores que recebem até R$ 2.000 por mês, Lula tem 55% contra 39,9% de Flávio. Na faixa de R$ 2.000 a R$ 3.000, o presidente registra 52,8%, enquanto o senador tem 45,3%. Nas faixas de renda acima de R$ 3.000, Flávio aparece na frente. Entre quem recebe de R$ 3 a R$ 5.000, ele tem 57% contra 40,6% de Lula. Na faixa de R$ 5 a R$ 10.000, são 56,5% contra 39,9%. Entre os que recebem mais de R$ 10.000, Flávio registra 50,3% e Lula 47,1%. A pesquisa também mediu a preferência dos eleitores de candidatos que ficaram fora do segundo turno. Entre os que votaram em Ronaldo Caiado, 54,9% preferem Flávio e 26,9% Lula. Já entre os eleitores de Augusto Cury, o presidente tem 50,4% contra 38,9% do senador. A pesquisa entrevistou 5.026 eleitores pela internet, entre os dias 3 e 8 de outubro. O levantamento tem nível de confiança de 95% e está registrado no Tribunal Superior Eleitoral, sob o número BR-03663 de 2026. Reportagem Marco Guimarães.
5: 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E 7 minutos. 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
11: Quase metade dos municípios analisados pelo Ministério da Saúde estão em situação de alerta ou de risco para a presença do mosquito transmissor da dengue, da chikungunya e da zika. Realizado entre maio e agosto de 2026, o segundo ciclo do levantamento rápido de índices para Aedes aegypti aponta que a maior parte dos criadouros está em recipientes presentes no cotidiano da população. Vasos e pratos de plantas, garrafas e outros recipientes que podem acumular água representam 42% dos focos identificados. Na sequência, aparecem os reservatórios de água, como caixas d'água e tonéis, com 26,1%, e pneus e resíduos sólidos, como garrafas PET, latas e entulhos, que correspondem a 23% dos criadouros. O tipo de criadouro encontrado varia de acordo com a região do país. No norte, predominam pneus e resíduos sólidos. No nordeste, destacam-se os recipientes utilizados para armazenamento de água. Já no sudeste, sul e centro-oeste, predominam vasos e pratos de plantas, garrafas e outros recipientes que podem acumular água. Segundo o Ministério da Saúde, os agentes de combate às endemias têm atuado na prevenção e no controle das arboviroses, com a identificação e o tratamento dos criadouros, além da orientação da população sobre medidas preventivas. Até o fim deste ano, está prevista a formação de mais de 300 mil profissionais. Com a aproximação do verão e as condições climáticas associadas ao El Niño, o Ministério da Saúde alerta para a necessidade de reforçar as medidas de prevenção durante o período de maior risco de proliferação do Aedes aegypti. A pasta destaca que a participação da população é fundamental para evitar a formação de criadouros. Entre as principais orientações estão utilizar telas nas janelas e repelentes em áreas com transmissão das doenças, remover recipientes que possam acumular água e se transformar em criadouros, manter reservatórios e caixas d'água devidamente vedados, desobstruir calhas, lajes e ralos e colaborar com as ações de prevenção e controle da dengue realizadas pelo SUS. Reportagem Paloma Custódio.
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0: 5:53.
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8: O domingo será de tempo instável e temperaturas mais baixas na região sul. Paraná, Santa Catarina e Rio Grande do Sul terão muitas nuvens e possibilidade de pancadas de chuva e trovoadas isoladas. Curitiba terá mínima de 15 graus e máxima de 20 graus. Florianópolis fica entre 19 graus e 22 graus. Em Porto Alegre, a temperatura cai ainda mais, com mínima de 11 e máxima de 19 graus. No interior dos três estados, a chuva pode ocorrer de forma irregular, com períodos de trovoadas e rajadas de vento em alguns pontos. A tendência é de um domingo mais frio no Rio Grande do Sul, especialmente nas áreas do interior e durante a manhã. As informações são do Instituto Nacional de Meteorologia. Sofia Muniz, o tempo e a temperatura.
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8: O preço do café iniciou o dia em queda. O café arábica recuou 1,38%, com a saca de 60 quilos cotada a R$ 1.544,99 na capital paulista. O café robusta também caiu 1,46%, negociado a R$ 955,89. O milho teve uma variação negativa de 0,09%, com a saca vendida a R$ 67,18. No mercado do açúcar cristal, os preços registraram estabilidade com leve alta de 0,02% em São Paulo, cotado a R$ 122,60 a saca de 50 quilos. Já em Santos, houve recuo de 2,38%, com a mercadoria comercializada a R$ 133,25 na média de preços sem impostos. Os dados são do CPEA. Reportagem Viviane Bessa.
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8: Quem tinha dinheiro depositado em plataformas de apostas online deve receber os valores de volta.

0: a partir desta sexta-feira. A devolução vai até a próxima quarta-feira, dia 14. As bets que tinham autorização para funcionar no Brasil saíram do ar na terça-feira, dia 6. Segundo o governo federal, ainda há R$1,325 bilhão a devolver aos apostadores. São cerca de 26 milhões e meio de pessoas com saldo nas plataformas. E é preciso ficar atento, uma mesma pessoa pode ter cadastro em várias plataformas, por isso o número de contas é maior que o número de apostadores. As empresas já estão enviando aos bancos o saldo de cada apostador por CPF e os dados da conta usada nos depósitos. Entre esta sexta-feira, dia 9, e quarta-feira, dia 14, os bancos fazem a devolução. Por isso, fique de olho no extrato da conta que você usou para depositar. Se o dinheiro não chegar, procure primeiro o atendimento ou a ouvidoria do seu banco. Se o problema continuar, registre uma reclamação no consumidor.gov.br ou no Procon da sua cidade. Guarde comprovantes e protocolos de atendimento. E cuidado com golpes. A devolução é feita pelos bancos e não tem custo. Ninguém pode cobrar taxa nem pedir sua senha para liberar o dinheiro. Depois do dia 14, os valores que não puderem ser devolvidos serão transferidos para a Caixa, que ficará responsável pela restituição. Reportagem Sofia Muniz.
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3: A Receita Federal começou a enviar notificações para quase 499 mil contribuintes em todo o país que estão com a declaração de imposto de renda retida na malha fina. As cartas fazem parte do projeto Cartas 2026 e serão postadas em lotes semanais até o dia 20 de outubro. A intenção do órgão é orientar os contribuintes a corrigirem os dados antes de receberem intimações ou notificações oficiais, o que evita a cobrança de multas e o atraso na restituição. Para saber se há pendências, é preciso acessar o serviço Meu Imposto de Renda no site da Receita Federal ou pelo aplicativo no celular. Para o acesso, é necessária uma conta Gov de nível prata ou ouro. Se o sistema indicar o status com pendência, o contribuinte pode verificar o motivo da retenção e enviar uma declaração retificadora pela própria internet, sem precisar ir a uma unidade da Receita. Entre os erros mais comuns apontados pelo órgão estão a falta de declaração de rendimentos de dependentes, divergências em despesas médicas e a inclusão incorreta de planos de previdência como vida gerador de benefício livre no campo de deduções. As informações são da Receita Federal. Reportagem Viviane Bessa.
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8: A Agência Nacional do Petróleo arrecadou R$3,5 bilhões em bônus de assinatura em dois leilões realizados nesta quarta-feira no Rio de Janeiro de blocos de exploração de petróleo e gás natural. A concessão teve a maior arrecadação desde o início da oferta permanente e a partilha foi o ciclo com mais blocos arrematados desde então. Na concessão, foram arrematados 49 blocos exploratórios de 308 disponíveis, com bônus de R$3 bilhões e investimento mínimo previsto de R$1,580 bilhões só na fase de exploração. Também foram vendidas 3 áreas com acumulações marginais. Das 46 empresas aptas, 9 venceram. A Petrobras levou 19 blocos, o equivalente a 99,7% do bônus, 12 sozinha na bacia de Campos por quase R$3 bilhões e 7 na bacia do Ceará em consórcio com a Qatar Energy. A Águila arrematou 12 blocos, a Eneva 6, a Origem Energia 4 e a Alvopetro 3. Os demais foram para Petro Recôncavo, Petron e Tucano Serviços. quatro blocos de campus, concentra 92% do bônus, com ágios acima de 17.000%. Nas bacias terrestres, os valores foram bem menores. Na Potiguar, no Recôncavo, no Parnaíba e em Tucano Sul, quase todos os blocos saíram por menos de R$1 milhão. Apenas 10 blocos tiveram disputa. Na partilha, foram arrematados 7 dos 13 blocos ofertados, todos no pré-sal, 3 na bacia de Campos e 4 na bacia de Santos. Os vencedores foram Prio, Petrobras, Kinook com a Sinopec e Equinor, esta última sozinha e em consórcio com a Galp. Os bônus fixos somaram R$530 milhões e a área sobre partilha cresce 58%. Na concessão, vence quem oferece o maior bônus e o maior programa exploratório mínimo. Já na partilha, o bônus é fixo e vence quem oferecer o maior percentual de óleo excedente à União. Os vencedores de ambos os ciclos precisam agora apresentar a documentação exigida e efetuar o pagamento do bônus de assinatura para só então serem assinados os contratos e dar início às pesquisas e exploração. Reportagem
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9: Flávio Bolsonaro tem 52,8% dos votos válidos contra 47,2% de Lula no cenário do segundo turno, segundo pesquisa Atlas Intel Bloomberg, divulgada nesta sexta-feira. A diferença entre os dois é de 5,6 pontos percentuais e supera a margem de erro da pesquisa, que é de 1 ponto percentual, para mais ou para menos. Na divisão por regiões, Flávio lidera no Centro-Oeste com 65,7%, no Sul com 64,5% e no Sudeste com 54,4%. Lula aparece na frente no Nordeste com 57,6% e no Norte com 51,1% das intenções de voto. Entre os homens, Flávio tem 57,7%, enquanto Lula registra 36,9%. Já entre as mulheres, o presidente aparece na frente com 53,6% contra 45,2% do senador. A diferença também aparece na religião. Entre os evangélicos, Flávio soma 72,7% das intenções de voto, contra 23,5% de Lula. Entre os católicos, os dois estão tecnicamente empatados. Lula tem 49% e Flávio 48,7%. A renda familiar também divide as preferências. Entre os eleitores que recebem até R$2 mil por mês, Lula tem 55% contra 39,9% de Flávio. Na faixa de R$2 a R$3 mil, o presidente registra 52,8%, enquanto o senador tem 45,3%. Nas faixas de renda acima de R$3 mil, Flávio aparece na frente. Entre quem recebe de R$3 a R$5 mil, ele tem 57% contra 40,6% de Lula. Na faixa de R$5 a R$10 mil, são 56,5% contra 39,9%. Entre os que recebem mais de R$10 mil, Flávio registra 50,3% e Lula 47,1%. A pesquisa também mediu a preferência dos eleitores de candidatos que ficaram fora do segundo turno. Entre os que votaram em Ronaldo Caiado, 54,9% preferem Flávio e 26,9% Lula. Já entre os eleitores de Augusto Cury, o presidente tem 50,4% contra 38,9% do senador. A pesquisa entrevistou 5.026 eleitores pela internet entre os dias 3 e 8 de outubro. O levantamento tem nível de confiança de 95% e está registrado no Tribunal Superior Eleitoral sob o número BR-03663 de 2026. Reportagem Marco Guimarães.
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10: Quase metade dos municípios analisados pelo Ministério da Saúde estão em situação de alerta ou de risco para a presença do mosquito transmissor da dengue, da chikungunya e da zika. Realizado entre maio e agosto de 2026, o segundo ciclo do levantamento rápido de índices para Aedes aegypti aponta que a maior parte dos criadouros está em recipientes presentes no cotidiano da população. Vasos e pratos de plantas, garrafas e outros recipientes que podem acumular água representam 42% dos focos focos identificados. Na sequência, aparecem os reservatórios de água, como caixas d'água e tonéis, com 26,1%, e pneus e resíduos sólidos, como garrafas PET, latas e entulhos, que correspondem a 23% dos criadouros. O tipo de criadouro encontrado varia de acordo com a região do país. No norte, predominam pneus e resíduos sólidos. No nordeste, destacam-se os recipientes utilizados para armazenamento de água. Já no sudeste, sul e centro-oeste, predominam vasos e pratos de plantas, garrafas e outros recipientes que podem acumular água. Segundo o Ministério da Saúde, os agentes de combate às endemias têm atuado na prevenção e no controle das arboviroses, com a identificação e o tratamento dos criadouros, além da orientação da população sobre medidas preventivas. Até o fim deste ano, está prevista a formação de mais de 300 mil profissionais. Com a aproximação do verão e as condições climáticas associadas ao El Niño, o Ministério da Saúde alerta para a necessidade de reforçar as medidas de prevenção durante o período de maior risco de proliferação do Aedes aegypti. A pasta destaca que a participação da população é fundamental para evitar a formação de criadouros. Entre as principais orientações estão utilizar telas nas janelas e repelentes em áreas com transmissão das doenças, remover recipientes que possam acumular água e se transformar em criadouros, manter reservatórios e caixas d'água devidamente vedados, desobstruir calhas, lajes e ralos e colaborar com as ações de prevenção e controle da dengue realizadas pelo SUS. Reportagem Paloma Custódio.
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0: 16:53.
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8: O domingo será de tempo instável e temperaturas mais baixas na região sul. Paraná, Santa Catarina e Rio Grande do Sul terão muitas nuvens e possibilidade de pancadas de chuva e trovoadas isoladas. Curitiba terá mínima de 15 graus e máxima de 20 graus. Florianópolis fica entre 19 graus e 22 graus. Em Porto Alegre, a temperatura cai ainda mais, com mínima de 11 e máxima de 19 graus. No interior dos três estados, a chuva pode ocorrer de forma irregular, com períodos de trovoadas e rajadas de vento em alguns pontos. A tendência é de um domingo mais frio no Rio Grande do Sul, especialmente nas áreas do interior e durante amanhã. As informações são do Instituto Nacional de Meteorologia. Sofia Muniz, o tempo e a temperatura.
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8: O preço do café iniciou o dia em queda. O café arábica recuou 1,38%, com a saca de 60 quilos cotada a R$ 1.544,99 na capital paulista. O café robusta também caiu 1,46%, negociado a R$ 955,89. O milho teve uma variação negativa de 0,09%, com a saca vendida a R$ 67,18. No mercado do açúcar cristal, os preços registraram estabilidade com leve alta de 0,02% em São Paulo, cotado a R$ 122,60 a saca de 50 quilos. Já em Santos, houve recuo de 2,38%, com a mercadoria comercializada a R$ 133,25 na média de preços sem impostos. Os dados são do CEPEA. Reportagem Viviane Bessa.
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8: Quem tinha dinheiro depositado em plataformas de apostas online deve receber os valores de volta a partir desta sexta-feira. A devolução vai até a próxima quarta-feira, dia 14. As bets que tinham autorização para funcionar no Brasil saíram do ar na terça-feira, dia 6. Segundo o governo federal, ainda há R$ 1.325.000.000 a devolver aos apostadores. São cerca de 26,5 milhões de pessoas com saldo nas plataformas. E é preciso ficar atento, uma mesma pessoa pode ter cadastro em várias plataformas, por isso o número de contas é maior que o número de apostadores. As empresas já estão enviando aos bancos o saldo de cada apostador por CPF e os dados da conta usada no

0: nos depósitos. Entre esta sexta-feira, dia 9, e quarta-feira, dia 14, os bancos fazem a devolução. Por isso, fique de olho no extrato da conta que você usou para depositar. Se o dinheiro não chegar, procure primeiro o atendimento ou a ouvidoria do seu banco. Se o problema continuar, registre uma reclamação no consumidor.gov.br ou no Procon da sua cidade. Guarde comprovantes e protocolos de atendimento. E cuidado com golpes. A devolução é feita pelos bancos e não tem custo. Ninguém pode cobrar taxa nem pedir sua senha para liberar o dinheiro. Depois do dia 14, os valores que não puderem ser devolvidos serão transferidos para a Caixa, que ficará responsável pela restituição. Reportagem Sofia Muniz.
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3: A Receita Federal começou a enviar notificações para quase 499 mil contribuintes em todo o país que estão com a declaração de imposto de renda retida na malha fina. As cartas fazem parte do projeto Cartas 2026 e serão postadas em lotes semanais até o dia 20 de outubro. A intenção do órgão é orientar os contribuintes a corrigirem os dados antes de receberem intimações ou notificações oficiais, o que

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0: certo aqui pra começar a prosa de novo. Tô adorando. Eu acho que deleitei tudo aqui, ó.
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0: amor do rodeio.
1: É isso aí, gurizada, deixa pra nós. Vamos lá, macho Fava.
0: Claro que vamos, Paulo Fogaça. Abre o peito e canta com tia chaleira.

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4: O domingo será de tempo instável e temperaturas mais baixas na região sul. Paraná, Santa Catarina e Rio Grande do Sul terão muitas nuvens e possibilidade de pancadas de chuva e trovoadas isoladas. Curitiba terá mínima de 15 graus e máxima de 20 graus. Florianópolis fica entre 19 graus e 22 graus. Em Porto Alegre, a temperatura cai ainda mais, com mínima de 11 e máxima de 19 graus. No interior dos três estados, a chuva pode ocorrer de forma irregular, com períodos de trovoadas e rajadas de vento em alguns pontos. A tendência é de um domingo mais frio no Rio Grande do Sul, especialmente nas áreas do interior e durante a manhã. As informações são do Instituto Nacional de Meteorologia. Sofia Muniz, o tempo e a temperatura.
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4: O preço do café iniciou o dia em queda. O café arábica recuou 1,38%, com a saca de 60 quilos cotada a R$ 1.544,99 na capital paulista. O café robusta também caiu 1,46%, negociada a R$ 955,89. O milho teve uma variação negativa de 0,09%, com a saca vendida a R$ 67,18. No mercado do açúcar cristal, os preços registraram estabilidade com leve alta de 0,02% em São Paulo, cotado a R$ 122,60 a saca de 50 quilos. Já em Santos, houve recuo de 2,38%, com a mercadoria comercializada a R$ 133,25 na média de preços sem impostos. Os dados são do CPEA. Reportagem Viviane Bessa.
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4: Quem tinha dinheiro depositado em plataformas de apostas online deve receber os valores de volta a partir desta sexta-feira. A devolução vai até a próxima quarta-feira, dia 14. As bets que tinham autorização para funcionar no Brasil saíram do ar na terça-feira, dia 6. Segundo o governo federal, ainda há R$ 1.325 milhões a devolver aos apostadores. São cerca de 26 milhões e meio de pessoas com saldo nas plataformas. E é preciso ficar atento, uma mesma pessoa pode ter cadastro em várias plataformas, por isso o número de contas é maior que o número de apostadores. As empresas já estão enviando aos bancos o saldo de cada apostador por CPF e os dados da conta usada nos depósitos. Entre esta sexta-feira, dia 9, e quarta-feira, dia 14, os bancos fazem a devolução. Por isso, fique de olho no extrato da conta que você usou para depositar. Se o dinheiro não chegar, procure primeiro o atendimento ou a ouvidoria do seu banco. Se o problema continuar, registre uma reclamação no consumidor.gov.br ou no Procon da sua cidade. Guarde comprovantes e protocolos de atendimento. E cuidado com golpes. A devolução é feita pelos bancos e não tem custo. Ninguém pode cobrar taxa nem pedir sua senha para liberar o dinheiro. Depois do dia 14, os valores que não puderem ser devolvidos

0: serão transferidos para a Caixa, que ficará responsável pela restituição. Reportagem Sofia Muniz.
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2: 7:59.
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4: A Receita Federal começou a enviar notificações para quase 499 mil contribuintes em todo o país que estão com a declaração de imposto de renda retida na malha fina. As cartas fazem parte do projeto Cartas 2026 e serão postadas em lotes semanais até o dia 20 de outubro. A intenção do órgão é orientar os contribuintes a corrigirem os dados antes de receberem intimações ou notificações oficiais, o que evita a cobrança de multas e o atraso na restituição. Para saber se há pendências, é preciso acessar o serviço Meu Imposto de Renda no site da Receita Federal ou pelo aplicativo no celular. Para o acesso, é necessária uma conta Gov de nível prata ou ouro. Se o sistema indicar o status com pendência, o contribuinte pode verificar o motivo da retenção e enviar uma declaração retificadora pela própria internet, sem precisar ir a uma unidade da Receita. Entre os erros mais comuns apontados pelo órgão estão a falta de declaração de rendimentos de dependentes, divergências em despesas médicas e a inclusão incorreta de planos de previdência como vida gerador de benefício livre no campo de deduções. As informações são da Receita Federal. Reportagem Viviane Bessa.
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9: A Agência Nacional do Petróleo arrecadou 3 bilhões e meio de reais em bônus de assinatura em dois leilões realizados nesta quarta-feira no Rio de Janeiro de blocos de exploração de petróleo e gás natural. A concessão teve a maior arrecadação desde o início da oferta permanente e a partilha foi o ciclo com mais blocos arrematados desde então. Na concessão, foram arrematados 49 blocos exploratórios de 308 disponíveis, com bônus de 3 bilhões de reais e investimento mínimo previsto de 1 bilhão e 580 milhões de reais só na fase de exploração. Também foram vendidas 3 áreas com acumulações marginais. Das 46 empresas aptas, 9 venceram. A Petrobras levou 19 blocos, o equivalente a 99,7% do bônus, 12 sozinha na bacia de Campos por quase 3 bilhões de reais e 7 na bacia do Ceará em consórcio com a Qatar Energy. A Águila arrematou 12 blocos, a Eneva 6, a Origem Energia 4 e a Alvo Petro 3. Os demais foram para Petro Recôncavo, Petron e Tucano Serviços. 4 blocos de Campos concentram 92% do bônus, com ágios acima de 17.000%. Nas bacias terrestres, os valores foram bem menores. Na Potiguar, no Recôncavo, no Parnaíba e em Tucano Sul, quase todos os blocos saíram por menos de R$1 milhão. Apenas 10 blocos tiveram disputa. Na partilha, foram arrematados 7 dos 13 blocos ofertados, todos no pré-sal, 3 na bacia de Campos e 4 na bacia de Santos. Os vencedores foram Prio, Petrobras, Kinoog com a Sinopec e Equinor, esta última sozinha e em consórcio com a Galp. Os bônus fixos somaram R$ 530 milhões de reais e a área sobre partilha cresce 58%. Na concessão, vence quem oferece o maior bônus e o maior programa exploratório mínimo. Já na partilha, o bônus é fixo e vence quem oferecer o maior percentual de óleo excedente à União. Os vencedores de ambos os ciclos precisam agora apresentar a documentação exigida e efetuar o pagamento do bônus de assinatura para só então serem assinados os contratos e dar início às pesquisas e exploração. Reportagem
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10: Flávio Bolsonaro tem 52,8% dos votos válidos contra 47,2% de Lula no cenário do segundo turno, segundo pesquisa Atlas Intel Bloomberg, divulgada nesta sexta-feira. A diferença entre os dois é de 5,6 pontos percentuais e supera a margem de erro da pesquisa, que é de 1 ponto percentual, para mais ou para menos. Na divisão por regiões, Flávio lidera no Centro-Oeste com 65,7%, no Sul com 64,5% e no Sudeste com 54,4%. Lula aparece na frente no Nordeste com 57,6% e no Norte com 51,1% das intenções de voto. Entre os homens, Flávio tem 57,7%, enquanto Lula registra 36,9%. Já entre as mulheres, o presidente aparece na frente com 53,6% contra 45,2% do senador. A diferença também aparece na religião. Entre os evangélicos, Flávio soma 72,7% das intenções de voto, contra 23,5% de Lula. Entre os católicos, os dois estão tecnicamente empatados. Lula tem 49% e Flávio 48,7%. A renda familiar também divide as preferências. Entre os eleitores que recebem até R$ 2.000 por mês, Lula tem 55% contra 39,9% de Flávio. Na faixa de R$ 2 a R$ 3.000, o presidente registra 52,8%, enquanto o senador tem 45,3%. Nas faixas de renda acima de R$ 3.000, Flávio aparece na frente. Entre quem recebe de R$ 3 a R$ 5.000, ele tem 57% contra 40,6% de Lula. Na faixa de R$ 5 a R$ 10.000, são 56,5% contra 39,9%. Entre os que recebem mais de R$ 10.000, Flávio registra 50,3% e Lula 47,1%. A pesquisa também mediu a preferência dos eleitores de candidatos que ficaram fora do segundo turno. Entre os que votaram em Ronaldo Caiado, 54,9% preferem Flávio e 26,9% Lula. Já entre os eleitores de Augusto Cury, o presidente tem 50,4% contra 38,9% do senador. A pesquisa entrevistou 5.026 eleitores pela internet, entre os dias 3 e 8 de outubro. O levantamento tem nível de confiança de 95% e está registrado no Tribunal Superior Eleitoral, sob o número BR-03663 de 2026. Reportagem Marco Guimarães.
1: 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E 7 minutos. 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
2: Quase metade dos municípios analisados pelo Ministério da Saúde estão em situação de alerta ou de risco para a presença do mosquito transmissor da dengue, da chikungunya e da zika. Realizado entre maio e agosto de 2026, o segundo ciclo do levantamento rápido de índices para Aedes aegypti aponta que a maior parte dos criadouros está em recipientes presentes no cotidiano da população. Vasos e pratos de plantas, garrafas e outros recipientes que podem acumular água representam 42% dos focos identificados. Na sequência, aparecem os reservatórios de água, como caixas d'água e tonéis, com 26,1%, e pneus e resíduos sólidos, como garrafas PET, latas e entulhos, que correspondem a 23% dos criadouros. O tipo de criadouro encontrado varia de acordo com a região do país. No norte, predominam pneus e resíduos sólidos. No nordeste, destacam-se os recipientes utilizados para armazenamento de água. Já no sudeste, sul e centro-oeste, predominam vasos e pratos de plantas, garrafas e outros recipientes que podem acumular água. Segundo o Ministério da Saúde, os agentes de combate às endemias têm atuado na prevenção e no controle das arboviroses, com a identificação e o tratamento dos criadouros, além da orientação da população sobre medidas preventivas. Até o fim deste ano, está prevista a formação de mais de 300 mil profissionais. Com a aproximação do verão e as condições climáticas associadas ao El Niño, o Ministério da Saúde alerta para a necessidade de reforçar as medidas de prevenção durante o período de maior risco de proliferação do Aedes aegypti. A pasta destaca que a participação da população é fundamental para evitar a formação de criadouros. Entre as principais orientações estão utilizar telas nas janelas e repelentes em áreas com transmissão das doenças, remover recipientes que possam acumular água e se transformar em criadouros, manter reservatórios e caixas d'água devidamente vedados, desobstruir calhas, lajes e ralos e colaborar com as ações de prevenção e controle da dengue realizadas pelo SUS. Reportagem Paloma Custódio.
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0: o bugio. Vacila,
1: vamos
0: bugio.
1: Vamos marcar o bugio aí, companheiro.
0: Tem que aprender, Zé.
1: Só tá faltando uma prenda, gente.

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0: 11:53.
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8: O domingo será de tempo instável e temperaturas mais baixas na região sul. Paraná, Santa Catarina e Rio Grande do Sul terão muitas nuvens e possibilidade de pancadas de chuva e trovoadas isoladas. Curitiba terá mínima de 15 graus e máxima de 20 graus. Florianópolis fica entre 19 graus e 22 graus. Em Porto Alegre, a temperatura cai ainda mais, com mínima de 11 e máxima de 19 graus. No interior dos três estados, a chuva pode ocorrer de forma irregular, com períodos de trovoadas e rajadas de vento em alguns pontos. A tendência é de um domingo mais frio no Rio Grande do Sul, especialmente nas áreas do interior e durante a manhã. As informações são do Instituto Nacional de Meteorologia. Sofia Muniz, o tempo e a temperatura.
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0: Do açúcar cristal, os preços registraram estabilidade com leve alta de 0,02% em São Paulo, cotado a R$ 122,60 a saca de 50 quilos. Já em Santos, houve recuo de 2,38%, com a mercadoria comercializada a R$ 133,25, na média de preços sem impostos. Os dados são do CEPEA. Reportagem Viviane Bessa.
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6: Quem tinha dinheiro depositado em plataformas de apostas online deve receber os valores de volta a partir desta sexta-feira. A devolução vai até a próxima quarta-feira, dia 14. As bets que tinham autorização para funcionar no Brasil saíram do ar na terça-feira, dia 6. Segundo o governo federal, ainda há R$1,325 bilhões a devolver aos apostadores. São cerca de 26 milhões e meio de pessoas com saldo nas plataformas. E é preciso ficar atento, uma mesma pessoa pode ter cadastro em várias plataformas, por isso o número de contas é maior que o número de apostadores. As empresas já estão enviando aos bancos o saldo de cada apostador por CPF e os dados da conta usada nos depósitos. Entre esta sexta-feira, dia 9, e quarta-feira, dia 14, os bancos fazem a devolução. Por isso, fique de olho no extrato da conta que você usou para depositar. Se o dinheiro não chegar, procure primeiro o atendimento ou a ouvidoria do seu banco. Se o problema continuar, registre uma reclamação no consumidor.gov.br ou no Procon da sua cidade. Guarde comprovantes e protocolos de atendimento. E cuidado com golpes. A devolução é feita pelos bancos e não tem custo. Ninguém pode cobrar taxa nem pedir sua senha para liberar o dinheiro. Depois do dia 14, os valores que não puderem ser devolvidos serão transferidos para a Caixa, que ficará responsável pela restituição. Reportagem Sofia Muniz.
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7: 11 horas e 59 minutos.
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0: A Receita Federal começou a enviar notificações para quase 499 mil contribuintes em todo o país que estão com a declaração de imposto de renda retida na malha fina. As cartas fazem parte do projeto Cartas 2026 e serão postadas em lotes semanais até o dia 20 de outubro. A intenção do órgão é orientar os contribuintes a corrigirem os dados antes de receberem intimações ou notificações oficiais, o que evita a cobrança de multas e o atraso na restituição. Para saber se há pendências, é preciso acessar o serviço Meu Imposto de Renda no site da Receita Federal ou pelo aplicativo no celular. Para o acesso, é necessária uma conta Gov de nível prata ou ouro. Se o sistema indicar o status com pendência, o contribuinte pode verificar o motivo da retenção e enviar uma declaração retificadora pela própria internet, sem precisar ir a uma unidade da Receita. Entre os erros mais comuns apontados pelo órgão estão a falta de declaração de rendimentos de dependentes, divergências em despesas médicas e a inclusão incorreta de planos de previdência como vida gerador de benefício livre no campo de deduções. As informações são da Receita Federal. Reportagem Viviane Bessa.
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0: A Agência Nacional do Petróleo arrecadou 3 bilhões e meio de reais em bônus de assinatura em dois leilões realizados nesta quarta-feira no Rio de Janeiro de blocos de exploração de petróleo e gás natural. A concessão teve a maior arrecadação desde o início da oferta permanente e a partilha foi o ciclo com mais blocos arrematados desde então. Na concessão, foram arrematados 49 blocos exploratórios de 308 disponíveis, com bônus de 3 bilhões de reais e investimento mínimo previsto de 1 bilhão e 580 milhões de reais só na fase de exploração. Também foram vendidas 3 áreas com acumulações marginais. Das 46 empresas aptas, 9 venceram. A Petrobras levou 19 blocos, o equivalente a 99,7% do bônus, 12 sozinha na bacia de Campos por quase 3 bilhões de reais e 7 na bacia do Ceará em consórcio com a Qatar Energy. A Águila arrematou 12 blocos, a Eneva 6, a Origem Energia 4 e a Alvo Petro 3. Os demais foram para Petro Recôncavo, Petron e Tucano Serviços. 4 blocos de Campos concentram 92% do bônus, com ágios acima de 17.000%. Nas bacias terrestres, os valores foram bem menores. Na Potiguar, no Recôncavo, no Parnaíba e em Tucano Sul, quase todos os blocos saíram por menos de R$1 milhão. Apenas 10 blocos tiveram disputa. Na partilha, foram arrematados 7 dos 13 blocos ofertados, todos no pré-sal, 3 na bacia de Campos e 4 na bacia de Santos. Os vencedores foram Prio, Petrobras, Kinook com a Sinopec e Equinor, esta última sozinha e em consórcio com a Galp. Os bônus fixos somaram 530 milhões de reais e a área sobre partilha cresce 58%. Na concessão, vence quem oferece o maior bônus e o maior programa exploratório mínimo. Já na partilha, o bônus é fixo e vence quem oferecer o maior percentual de óleo excedente à União. Os vencedores de ambos os ciclos precisam agora apresentar a documentação exigida e efetuar o pagamento do bônus de assinatura para só então serem assinados os contratos e dar início às pesquisas e exploração. Reportagem
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2: Flávio Bolsonaro tem 52,8% dos votos válidos contra 47,2% de Lula no cenário do segundo turno, segundo pesquisa Atlas Intel Bloomberg, divulgada nesta sexta-feira. A diferença entre os dois é de 5,6 pontos percentuais e supera a margem de erro da pesquisa, que é de 1 ponto percentual, para mais ou para menos. Na divisão por regiões, Flávio lidera no Centro-Oeste com 65,7%, no Sul com 64,5% e no Sudeste com 54,4%. Lula aparece na frente no Nordeste com 57,6% e no Norte com 51,1% das intenções de voto. Entre os homens, Flávio tem 57,7%, enquanto Lula registra 36,9%. Já entre as mulheres, o presidente aparece na frente, com 53,6% contra 45,2% do senador. A diferença também aparece na religião. Entre os evangélicos, Flávio soma 72,7% das intenções de voto, contra 23,5% de Lula. Entre os católicos, os dois estão tecnicamente empatados. Lula tem 49% e Flávio 48,7%. A renda familiar também divide as preferências. Entre os eleitores que recebem até R$2 mil por mês, Lula tem 55% contra 39,9% de Flávio. Na faixa de R$2 a R$3 mil, o presidente registra 52,8%, enquanto o senador tem 45,3%. Nas faixas de renda acima de R$3 mil, Flávio aparece na frente. Entre quem recebe de R$3 a R$5 mil, ele tem 57% contra 40,6% de Lula. Na faixa de R$5 a R$10 mil, são 56,5% contra 39,9%. Entre os que recebem mais de R$10 mil, Flávio registra 50,3% e Lula 47,1%. A pesquisa também mediu a preferência dos eleitores de candidatos que ficaram fora do segundo turno. Entre os que votaram em Ronaldo Caiado, 54,9% preferem Flávio e 26,9% Lula. Já entre os eleitores de Augusto Cury, o presidente tem 50,4% contra 38,9% do senador. A pesquisa entrevistou 5.026 eleitores pela internet entre os dias 3 e 8 de outubro. O levantamento tem nível de confiança de 95% e está registrado no Tribunal Superior Eleitoral sob o número BR-03663 de 2026. Reportagem Marco Guimarães.
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3: 12 horas e 7 minutos.
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4: Quase metade dos municípios analisados pelo Ministério da Saúde estão em situação de alerta ou de risco para a presença do mosquito transmissor da dengue, da chikungunya e da zika. Realizado entre maio e agosto de 2026, o segundo ciclo do levantamento rápido de índices para Aedes aegypti aponta que a maior parte dos criadouros está em recipientes presentes no cotidiano da população. Vasos e pratos de plantas, garrafas e outros recipientes que podem acumular água representam 42% dos focos identificados. Na sequência, aparecem os reservatórios de água, como caixas d'água e tonéis, com 26,1%, e pneus e resíduos sólidos, como garrafas PET, latas e entulhos, que correspondem a 23% dos criadouros. O tipo de criadouro encontrado varia de acordo com a região do país. No norte, predominam pneus e resíduos sólidos. No nordeste, destacam-se os recipientes utilizados para armazenamento de água. Já no sudeste, sul e centro-oeste, predominam vasos e pratos de plantas, garrafas e outros recipientes que podem acumular água. Segundo o Ministério da Saúde, os agentes de combate às endemias têm atuado na prevenção e no controle das arboviroses, com a identificação e o tratamento dos criadouros, além da orientação da população sobre medidas preventivas. Até o fim deste ano, está prevista a formação de mais de 300 mil profissionais. Com a aproximação do verão e as condições climáticas associadas ao El Niño, o Ministério da Saúde alerta para a necessidade de reforçar as medidas de prevenção durante o período de maior risco de proliferação do Aedes aegypti. A pasta destaca que a participação da população é fundamental para evitar a formação de criadouros. Entre as principais orientações estão utilizar telas nas janelas e repelentes em áreas com transmissão das doenças, remover recipientes que possam acumular água e se transformar em criadouros, manter reservatórios e caixas d'água devidamente vedados, desobstruir calhas, lajes e ralos e colaborar com as ações de prevenção e controle da dengue realizadas pelo SUS. Reportagem Paloma Custódio.
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3: 12 horas e 10 minutos.
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0: aberto aqui pra começar a prosa de novo. Tô adorando. Eu acho que deleitei tudo aqui.
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0: piada, deixa pra nós. 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
1: Claro que vamos, Paulo Fogaça. 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

0: todos já sabem dos Flamengo.
1: 12:53.
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9: O domingo será de tempo instável e temperaturas mais baixas na região sul. Paraná, Santa Catarina e Rio Grande do Sul terão muitas nuvens e possibilidade de pancadas de chuva e trovoadas isoladas. Curitiba terá mínima de 15 graus e máxima de 20 graus. Florianópolis fica entre 19 graus e 22 graus. Em Porto Alegre, a temperatura cai ainda mais, com mínima de 11 e máxima de 19 graus. No interior dos três estados, a chuva pode ocorrer de forma irregular, com períodos de trovoadas e rajadas de vento em alguns pontos. A tendência é de um domingo mais frio no Rio Grande do Sul, especialmente nas áreas do interior e durante a manhã. As informações são do Instituto Nacional de Meteorologia. Sofia Muniz, o tempo e a temperatura.
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14: O preço do café iniciou o dia em queda. O café arábica recuou 1,38%, com a saca de 60 quilos cotada a R$ 1.544,99 na capital paulista. O café robusta também caiu 1,46%, negociada a R$ 955,89. O milho teve uma variação negativa de 0,09%, com a saca vendida a R$ 67,18. No mercado do açúcar cristal, os preços registrados

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5: Quem tinha dinheiro depositado em plataformas de apostas online deve receber os valores de volta a partir desta sexta-feira. A devolução vai até a próxima quarta-feira, dia 14. As bets que tinham autorização para funcionar no Brasil saíram do ar na terça-feira, dia 6. Segundo o governo federal, ainda há R$1.325.000 a devolver aos apostadores. São cerca de 26 milhões e meio de pessoas com saldo nas plataformas. E é preciso ficar atento, uma mesma pessoa pode ter cadastro em várias plataformas, por isso o número de contas é maior que o número de apostadores. As empresas já estão enviando aos bancos o saldo de cada apostador por CPF e os dados da conta usada nos depósitos. Entre esta sexta-feira, dia 9, e quarta-feira, dia 14, os bancos fazem a devolução. Por isso, fique de olho no extrato da conta que você usou para depositar. Se o dinheiro não chegar, procure primeiro o atendimento ou a ouvidoria do seu banco. Se o problema continuar, registre uma reclamação no consumidor.gov.br ou no Procon da sua cidade. Guarde comprovantes e protocolos de atendimento. E cuidado com golpes. A devolução é feita pelos bancos e não tem custo. Ninguém pode cobrar taxa nem pedir sua senha para liberar o dinheiro. Depois do dia 14, os valores que não puderem ser devolvidos serão transferidos para a Caixa, que ficará responsável pela restituição. Reportagem Sofia Muniz.
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3: 12 horas e 59 minutos.
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7: A Receita Federal começou a enviar notificações para quase 499 mil contribuintes em todo o país que estão com a declaração de imposto de renda retida na malha fina. As cartas fazem parte do projeto Cartas 2026 e serão postadas em lotes semanais até o dia 20 de outubro. A intenção do órgão é orientar os contribuintes a corrigirem os dados antes de receberem intimações ou notificações oficiais, o que evita a cobrança de multas e o atraso na restituição. Para saber se há pendências, é preciso acessar o serviço Meu Imposto de Renda no site da Receita Federal ou pelo aplicativo no celular. Para o acesso, é necessária uma conta Gov de nível prata ou ouro. Se o sistema indicar o status com pendência, o contribuinte pode verificar o motivo da retenção e enviar uma declaração retificadora pela própria internet, sem precisar ir a uma unidade da Receita. Entre os erros mais comuns apontados pelo órgão estão a falta de declaração de rendimentos de dependentes, divergências em despesas médicas e a inclusão incorreta de planos de previdência como vida gerador de benefício livre no campo de deduções. As informações são da Receita Federal. Reportagem Viviane Bessa.
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8: A Agência Nacional do Petróleo arrecadou R$3,5 bilhões em bônus de assinatura em dois leilões realizados nesta quarta-feira no Rio de Janeiro de blocos de exploração de petróleo e gás natural. A concessão teve a maior arrecadação desde o início da oferta permanente e a partilha foi o ciclo com mais blocos arrematados desde então. Na concessão, foram arrematados 49 blocos exploratórios de 308 disponíveis, com bônus de R$3 bilhões e investimento mínimo previsto de R$1.580 bilhões só na fase de exploração. Também foram vendidas três

0: áreas com acumulações marginais. Das 46 empresas aptas, 9 venceram. A Petrobras levou 19 blocos, o equivalente a 99,7% do bônus, 12 sozinha na bacia de Campos, por quase 3 bilhões de reais, e 7 na bacia do Ceará, em consórcio com a Qatar Energy. A Águila arrematou 12 blocos, a Eneva 6, a Origem Energia 4 e a Alvo Petro 3. Os demais foram para Petro Recôncavo, Petron e Tucano Serviços. 4 blocos de Campos concentram 92% do bônus, com ágios acima de 17.000%. Nas bacias terrestres, os valores foram bem menores. Na Potiguar, no Recôncavo, no Parnaíba e em Tucano Sul, quase todos os blocos saíram por menos de R$1 milhão. Apenas 10 blocos tiveram disputa. Na partilha, foram arrematados 7 dos 13 blocos ofertados, todos no pré-sal, 3 na bacia de Campos e 4 na bacia de Santos. Os vencedores foram Prio, Petrobras, Kinook com a Sinopec e Equinor, esta última sozinha e em consórcio com a Galp. Os bônus fixos que longe e a área sobre partilha cresce 58%. Na concessão, vence quem oferece o maior bônus e o maior programa exploratório mínimo. Já na partilha, o bônus é fixo e vence quem oferecer o maior percentual de óleo excedente à União. Os vencedores de ambos os ciclos precisam agora apresentar a documentação exigida e efetuar o pagamento do bônus de assinatura para só então serem assinados os contratos e dar início às pesquisas e exploração. Reportagem
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2: Flávio Bolsonaro tem 52,8% dos votos válidos contra 47,2% de Lula no cenário do segundo turno, segundo pesquisa Atlas Intel Bloomberg, divulgada nesta sexta-feira. A diferença entre os dois é de 5,6 pontos percentuais e supera a margem de erro da pesquisa, que é de 1 ponto percentual, para mais ou para menos. Na divisão por regiões, Flávio lidera no Centro-Oeste com 65,7%, no Sul com 64,5% e no Sudeste com 54,4%. Lula aparece na frente no Nordeste com 57,6% e no Norte com 51,1% das intenções de voto. Entre os homens, Flávio tem 57,7%, enquanto Lula registra 36,9%. Já entre as mulheres, o presidente aparece na frente, com 53,6% contra 45,2% do senador. A diferença também aparece na religião. Entre os evangélicos, Flávio soma 72,7% das intenções de voto, contra 23,5% de Lula. Entre os católicos, os dois estão tecnicamente empatados. Lula tem 49% e Flávio 48,7%. A renda familiar também divide as preferências. Entre os eleitores que recebem até R$2 mil por mês, Lula tem 55% contra 39,9% de Flávio. Na faixa de R$2 a R$3 mil, o presidente registra 52,8%, enquanto o senador tem 45,3%. Nas faixas de renda acima de R$3 mil, Flávio aparece na frente. Entre quem recebe de R$3 a R$5 mil, ele tem 57% contra 40,6% de Lula. Na faixa de R$5 a R$10 mil, são 56,5% contra 39,9%. Entre os que recebem mais de R$10 mil, Flávio registra 50,3% e Lula 47,1%. A pesquisa também mediu a preferência dos eleitores de candidatos que ficaram fora do segundo turno. Entre os que votaram em Ronaldo Caiado, 54,9% preferem Flávio e 26,9% Lula. Já entre os eleitores de Augusto Cury, o presidente tem 50,4% contra 38,9% do senador. A pesquisa entrevistou 5.026 eleitores pela internet entre os dias 3 e 8 de outubro. O levantamento tem nível de confiança de 95% e está registrado no Tribunal Superior Eleitoral sob o número BR-03663 de 2026. Reportagem Marco Guimarães.
1: 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E 7 minutos. 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
3: Quase metade dos municípios analisados pelo Ministério da Saúde estão em situação de alerta ou de risco para a presença do mosquito transmissor da dengue, da chikungunya,

0: chikungunya e da Zika. Realizado entre maio e agosto de 2026, o segundo ciclo do levantamento rápido de índices para Aedes aegypti aponta que a maior parte dos criadouros está em recipientes presentes no cotidiano da população. Vasos e pratos de plantas, garrafas e outros recipientes que podem acumular água representam 42% dos focos identificados. Na sequência, aparecem os reservatórios de água, como caixas d'água e tonéis, com 26,1%, e pneus e resíduos sólidos, como garrafas PET, latas e entulhos, que correspondem a 23% dos criadouros. O tipo de criadouro encontrado varia de acordo com a região do país. No norte, predominam pneus e resíduos sólidos. No nordeste, destacam-se os recipientes utilizados para armazenamento de água. Já no sudeste, sul e centro-oeste, predominam vasos e pratos de plantas, garrafas e outros recipientes que podem acumular água. Segundo o Ministério da Saúde, os agentes de combate às endemias têm atuado na prevenção e no controle das arboviroses, com a identificação e o tratamento dos criadouros, além da orientação da população sobre medidas preventivas. Até o fim deste ano, está prevista a formação de mais de 300 mil profissionais. Com a aproximação do verão e as condições climáticas associadas ao El Niño, o Ministério da Saúde alerta para a necessidade de reforçar as medidas de prevenção durante o período de maior risco de proliferação do Aedes aegypti. A pasta destaca que a participação da população é fundamental para evitar a formação de criadouros. Entre as principais orientações estão utilizar telas nas janelas e repelentes em áreas com transmissão das doenças, remover recipientes que possam acumular água e se transformar em criadouros, manter reservatórios e caixas d'água devidamente vedados, desobstruir calhas, lajes e ralos e colaborar com as ações de prevenção e controle da dengue realizadas pelo SUS. Reportagem Paloma Custódio.
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7: 13:10.
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0: Mas olha o embalo dessa louca, chefe.
1: Mas credo, mas de ficar sem bota assim, vassoura, né?
2: Bota volume nesse cara.
0: E as pilhas?
1: Que foi?
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0: 13:53.
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8: O domingo será de tempo instável e temperaturas mais baixas na região sul. Paraná, Santa Catarina e Rio Grande do Sul terão muitas nuvens e possibilidade de pancadas de chuva e trovoadas isoladas. Curitiba terá mínima de 15 graus e máxima de 20 graus. Florianópolis fica entre 19 graus e 22 graus. Em Porto Alegre, a temperatura cai ainda mais, com mínima de 11 e máxima de 19 graus. No interior dos três estados, a chuva pode ocorrer de forma irregular, com períodos de trovoadas e rajadas de vento em alguns pontos. A tendência é de um domingo mais frio no Rio Grande do Sul, especialmente nas áreas do interior e durante amanhã. As informações são do Instituto Nacional de Meteorologia. Sofia Muniz, o tempo e a temperatura.
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8: O preço do café iniciou o dia em queda. O café arábica recuou 1,38%, com a saca de 60 quilos cotada a R$ 1.544,99 na capital paulista. O café robusta também caiu 1,46%, negociada a R$ 955,89. O milho teve uma variação negativa de 0,09%, com a saca vendida a R$ 67,18. No mercado do açúcar cristal, os preços registraram estabilidade com leve alta de 0,02% em São Paulo, cotado a R$ 122,60 a saca de 50 quilos. Já em Santos, houve recuo de 2,38%, com a mercadoria comercializada a R$ 133,25 na média de preços sem impostos. Os dados são do CPEA. Reportagem Viviane Bessa.
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0: plataformas de apostas online deve receber os valores de volta a partir desta sexta-feira. A devolução vai até a próxima quarta-feira, dia 14. As bets que tinham autorização para funcionar no Brasil saíram do ar na terça-feira, dia 6. Segundo o governo federal, ainda há R$1.325 bilhão a devolver aos apostadores. São cerca de 26 milhões e meio de pessoas com saldo nas plataformas. E é preciso ficar atento, uma mesma pessoa pode ter cadastro em várias plataformas, por isso o número de contas é maior que o número de apostadores. As empresas já estão enviando aos bancos o saldo de cada apostador por CPF e os dados da conta usada nos depósitos. Entre esta sexta-feira, dia 9, e quarta-feira, dia 14, os bancos fazem a devolução. Por isso, fique de olho no extrato da conta que você usou para depositar. Se o dinheiro não chegar, procure primeiro o atendimento ou a ouvidoria do seu banco. Se o problema continuar, registre uma reclamação no consumidor.gov.br ou no Procon da sua cidade. Guarde comprovantes e protocolos de atendimento. E cuidado com golpes. A devolução é feita pelos bancos e não tem custo. Ninguém pode cobrar taxa nem pedir sua senha para liberar o dinheiro. Depois do dia 14, os valores que não puderem ser devolvidos serão transferidos para a Caixa, que ficará responsável pela restituição. Reportagem Sofia Muniz.
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2: 13 horas e 59 minutos.
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4: A Receita Federal começou a enviar notificações para quase 499 mil contribuintes em todo o país que estão com a declaração de imposto de renda retida na malha fina. As cartas fazem parte do projeto Cartas 2026 e serão postadas em lotes semanais até o dia 20 de outubro. A intenção do órgão é orientar os contribuintes a corrigirem os dados antes de receberem intimações ou notificações oficiais, o que evita a cobrança de multas e o atraso na restituição. Para saber se há pendências, é preciso acessar o serviço Meu Imposto de Renda no site da Receita Federal ou pelo aplicativo no celular. Para o acesso, é necessária uma conta Gov de nível prata ou ouro. Se o sistema indicar o status com pendência, o contribuinte pode verificar o motivo da retenção e enviar uma declaração retificadora pela própria internet, sem precisar ir a uma unidade da Receita. Entre os erros mais comuns apontados pelo órgão estão a falta de declaração de rendimentos de dependentes, divergências em despesas médicas e a inclusão incorreta de planos de previdência como vida gerador de benefício livre no campo de deduções. As informações são da Receita Federal. Reportagem Viviane Bessa.
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9: A Agência Nacional do Petróleo arrecadou R$3,5 bilhões em bônus de assinatura em dois leilões realizados nesta quarta-feira no Rio de Janeiro de blocos de exploração de petróleo e gás natural. A concessão teve a maior arrecadação desde o início da oferta permanente e a partilha foi o ciclo com mais blocos arrematados desde então. Na concessão, foram arrematados 49 blocos exploratórios de 308 disponíveis, com bônus de R$3 bilhões e investimento mínimo previsto de R$1,580 bilhões só na fase de exploração. Também foram vendidas 3 áreas com acumulações marginais. Das 46 empresas aptas, 9 venceram. A Petrobras levou 19 blocos, o equivalente a 99,7% do bônus, 12 sozinha na bacia de Campos por quase R$3 bilhões e 7 na bacia do Ceará em consórcio com a Qatar Energy. A Águila arrematou 12 blocos, a Eneva 6, a Origem Energia 4 e a Alvo Petro 3. Os demais foram para Petro Recôncavo, Petron e Tucano Serviços. 4 blocos de Campos concentram 92% do bônus, com ágios acima de 17 mil%. Nas bacias terrestres, os valores foram bem menores. Na Potiguar,

0: No Recôncavo, no Parnaíba e em Tucano Sul, quase todos os blocos saíram por menos de R$ 1 milhão. Apenas 10 blocos tiveram disputa. Na partilha, foram arrematados 7 dos 13 blocos ofertados, todos no pré-sal, 3 na bacia de Campos e 4 na bacia de Santos. Os vencedores foram Prio, Petrobras, Kinook com a Sinopec e Equinor, esta última sozinha e em consórcio com a Galp. Os bônus fixos somaram R$ 530 milhões e a área sobre partilha cresce 58%. Na concessão, vence quem oferece o maior bônus e o maior programa exploratório mínimo. Já na partilha, o bônus é fixo e vence quem oferecer o maior percentual de óleo excedente à União. Os vencedores de ambos os ciclos precisam agora apresentar a documentação exigida e efetuar o pagamento do bônus de assinatura para só então serem assinados os contratos e dar início às pesquisas e exploração. Reportagem
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2: Flávio Bolsonaro tem 52,8% dos votos válidos contra 47,2% de Lula no cenário do segundo turno, segundo pesquisa Atlas Intel Bloomberg, divulgada nesta sexta-feira. A diferença entre os dois é de 5,6 pontos percentuais e supera a margem de erro da pesquisa, que é de 1 ponto percentual, para mais ou para menos. Na divisão por regiões, Flávio lidera no Centro-Oeste com 65,7%, no Sul com 64,5% e no Sudeste com 54,4%. Lula aparece na frente no Nordeste com 57,6% e no Norte com 51,1% das intenções de voto. Entre os homens, Flávio tem 57,7%, enquanto Lula registra 36,9%. Já entre as mulheres, o presidente aparece na frente, com 53,6% contra 45,2% do senador. A diferença também aparece na religião. Entre os evangélicos, Flávio soma 72,7% das intenções de voto, contra 23,5% de Lula. Entre os católicos, os dois estão tecnicamente empatados. Lula tem 49% e Flávio 48,7%. A renda familiar também divide as preferências. Entre os eleitores que recebem até R$ 2 mil por mês, Lula tem 55% contra 39,9% de Flávio. Na faixa de R$ 2 a R$ 3 mil, o presidente registra 52,8%, enquanto o senador tem 45,3%. Nas faixas de renda acima de R$ 3 mil, Flávio aparece na frente. Entre quem recebe de R$ 3 a R$ 5 mil, ele tem 57% contra 40,6% de Lula. Na faixa de R$ 5 a R$ 10 mil, são 56,5% contra 39,9%. Entre os que recebem mais de R$ 10 mil, Flávio registra 50,3% e Lula 47,1%. A pesquisa também mediu a preferência dos eleitores de candidatos que ficaram fora do segundo turno. Entre os que votaram em Ronaldo Caiado, 54,9% preferem Flávio e 26,9% Lula. Já entre os eleitores de Augusto Cury, o presidente tem 50,4% contra 38,9% do senador. A pesquisa entrevistou 5.026 eleitores pela internet entre os dias 3 e 8 de outubro. O levantamento tem nível de confiança de 95% e está registrado no Tribunal Superior Eleitoral sob o número BR-03663 de 2026. Reportagem Marco Guimarães.
1: 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E 7 minutos. 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
3: Quase metade dos municípios analisados pelo Ministério da Saúde estão em situação de alerta ou de risco para a presença do mosquito transmissor da dengue, da chikungunya e da zika. Realizado entre maio e agosto de 2026, o segundo ciclo do levantamento rápido de índices para Aedes aegypti aponta que a maior parte dos criadouros está em recipientes presentes no cotidiano da população. Vasos e pratos de plantas, garrafas e outros recipientes que podem acumular água representam 42% dos focos blocos identificados. Na sequência, aparecem os reservatórios de água, como caixas d'água e tonéis, com 26,1%, e pneus e resíduos sólidos, como garrafas PET, latas e entulhos, que correspondem a 23% dos criadouros. O tipo de criadouro encontrado varia de acordo com a região do país. No norte, predominam pneus e resíduos sólidos. No nordeste, destacam-se os recipientes utilizados para armazenamento de água. Já no sudeste, sul e centro-oeste, predominam vasos e pratos de plantas, garrafas e outros recipientes que podem acumular água. Segundo o Ministério da Saúde, os agentes de combate às endemias têm atuado na prevenção e no controle das arboviroses, com a identificação e o tratamento dos criadouros, além da orientação da população sobre medidas preventivas. Até o fim deste ano, está prevista a formação de mais de 300 mil profissionais. Com a aproximação do verão e as condições climáticas associadas ao El Niño, o Ministério da Saúde alerta para a necessidade de reforçar as medidas de prevenção durante o período de maior risco de proliferação do Aedes aegypti. A pasta destaca que a participação da população é fundamental para evitar a formação de criadouros. Entre as principais orientações estão utilizar telas nas janelas e repelentes em áreas com transmissão das doenças, remover recipientes que possam acumular água e se transformar em criadouros, manter reservatórios e caixas d'água devidamente vedados, desobstruir calhas, lajes e ralos e colaborar com as ações de prevenção e controle da dengue realizadas pelo SUS. Reportagem Paloma Custódio.
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0: 14:53.
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8: O domingo será de tempo instável e temperaturas mais baixas na região sul. Paraná, Santa Catarina e Rio Grande do Sul terão muitas nuvens e possibilidade de pancadas de chuva e trovoadas isoladas. Curitiba terá mínima de 15 graus e máxima de 20 graus. Florianópolis fica entre 19 graus e 22 graus. Em Porto Alegre, a temperatura cai ainda mais, com mínima de 11 e máxima de 19 graus. No interior dos três estados, a chuva pode ocorrer de forma irregular, com períodos de trovoadas e rajadas de vento em alguns pontos. A tendência é de um domingo mais frio no Rio Grande do Sul, especialmente nas áreas do interior e durante a manhã. As informações são do Instituto Nacional de Meteorologia. Sofia Muniz, o tempo e a temperatura.
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8: O preço do café iniciou o dia em queda. O café arábica recuou 1,38%, com a saca de 60 quilos cotada a R$ 1.544,99 na capital paulista. O café robusta também caiu 1,46%, negociada a R$ 955,89. O milho teve uma variação negativa de 0,09%, com a saca vendida a R$ 67,18. No mercado do açúcar cristal, os preços registraram estabilidade com leve alta de 0,02% em São Paulo, cotado a R$ 122,60 a saca de 50 quilos. Já em Santos, houve recuo de 2,38%, com a mercadoria comercializada a R$ 133,25, na média de preços sem impostos. Os dados são do CPEA. Reportagem Viviane Bessa.
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8: Quem tinha dinheiro depositado em plataforma.

0: por CPF e os dados da conta usada nos depósitos. Entre esta sexta-feira, dia 9, e quarta-feira, dia 14, os bancos fazem a devolução. Por isso, fique de olho no extrato da conta que você usou para depositar. Se o dinheiro não chegar, procure primeiro o atendimento ou a ouvidoria do seu banco. Se o problema continuar, registre uma reclamação no consumidor.gov.br ou no Procon da sua cidade. Guarde comprovantes e protocolos de atendimento. E cuidado com golpes. A devolução é feita pelos bancos e não tem custo. Ninguém pode cobrar taxa nem pedir sua senha para liberar o dinheiro. Depois do dia 14, os valores que não puderem ser devolvidos serão transferidos para a Caixa, que ficará responsável pela restituição. Reportagem Sofia Muniz.
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2: 14 horas e 59 minutos.
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4: A Receita Federal começou a enviar notificações para quase 499 mil contribuintes em todo o país que estão com a declaração de imposto de renda retida na malha fina. As cartas fazem parte do projeto Cartas 2026 e serão postadas em lotes semanais até o dia 20 de outubro. A intenção do órgão é orientar os contribuintes a corrigirem os dados antes de receberem intimações ou notificações oficiais, o que evita a cobrança de multas e o atraso na restituição. Para saber se há pendências, é preciso acessar o serviço Meu Imposto de Renda no site da Receita Federal ou pelo aplicativo no celular. Para o acesso, é necessária uma conta Gov de nível prata ou ouro. Se o sistema indicar o status com pendência, o contribuinte pode verificar o motivo da retenção e enviar uma declaração retificadora pela própria internet, sem precisar ir a uma unidade da Receita. Entre os erros mais comuns apontados pelo órgão estão a falta de declaração de rendimentos de dependentes, divergências em despesas médicas e a inclusão incorreta de planos de previdência como vida gerador de benefício livre no campo de deduções. As informações são da Receita Federal. Reportagem Viviane Bessa.
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9: A Agência Nacional do Petróleo arrecadou 3 bilhões e meio de reais em bônus de assinatura em dois leilões realizados nesta quarta-feira no Rio de Janeiro de blocos de exploração de petróleo e gás natural. A concessão teve a maior arrecadação desde o início da oferta permanente e a partilha foi o ciclo com mais blocos arrematados desde então. Na concessão, foram arrematados 49 blocos exploratórios de 308 disponíveis, com bônus de 3 bilhões de reais e investimento mínimo previsto de 1 bilhão e 580 milhões de reais só na fase de exploração. Também foram vendidas 3 áreas com acumulações marginais. Das 46 empresas aptas, 9 venceram. A Petrobras levou 19 blocos, o equivalente a 99,7% do bônus, 12 sozinha na bacia de Campos por quase 3 bilhões de reais e 7 na bacia do Ceará em consórcio com a Qatar Energy. A Águila arrematou 12 blocos, a Eneva 6, a Origem Energia 4 e a Alvo Petro 3. Os demais foram para Petro Recôncavo, Petron e Tucano Serviços. 4 blocos de Campos concentram 92% do bônus, com ágios acima de 17.000%. Nas bacias terrestres, os valores foram bem menores. Na Potiguar, no Recôncavo, no Parnaíba e em Tucano Sul, quase todos os blocos saíram por menos de R$1 milhão. Apenas 10 blocos tiveram disputa. Na partilha, foram arrematados 7 dos 13 blocos ofertados, todos no pré-sal, 3 na bacia de Campos e 4 na bacia de Santos. Os vencedores foram Prio, Petrobras, Kinoog com a Sinopec e Equinor, esta última sozinha e em consórcio com a Galp. Os bônus fixos somaram 530 milhões de reais e a área sobre partilha cresce 58%. Na concessão, vence quem oferece o maior bônus e o maior programa exploratório mínimo. Já na partilha, o bônus é fixo e vence quem oferecer o maior percentual de óleo excedente ao

0: União. Os vencedores de ambos os ciclos precisam agora apresentar a documentação exigida e efetuar o pagamento do bônus de assinatura, para só então serem assinados os contratos e dar início às pesquisas e exploração. Reportagem
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2: Flávio Bolsonaro tem 52,8% dos votos válidos contra 47,2% de Lula no cenário do segundo turno, segundo pesquisa Atlas Intel Bloomberg, divulgada nesta sexta-feira. A diferença entre os dois é de 5,6 pontos percentuais e supera a margem de erro da pesquisa, que é de 1 ponto percentual, para mais ou para menos. Na divisão por regiões, Flávio lidera no Centro-Oeste com 65,7%, no Sul com 64,5% e no Sudeste com 54,4%. Lula aparece na frente no Nordeste com 57,6% e no Norte com 51,1% das intenções de voto. Entre os homens, Flávio tem 57,7%, enquanto Lula registra 36,9%. Já entre as mulheres, o presidente aparece na frente com 53,6% contra 45,2% do senador. A diferença também aparece na religião. Entre os evangélicos, Flávio soma 72,7% das intenções de voto, contra 23,5% de Lula. Entre os católicos, os dois estão tecnicamente empatados. Lula tem 49% e Flávio 48,7%. A renda familiar também divide as preferências. Entre os eleitores que recebem até R$ 2.000 por mês, Lula tem 55% contra 39,9% de Flávio. Na faixa de R$ 2 a R$ 3.000, o presidente registra 52,8%, enquanto o senador tem 45,3%. Nas faixas de renda acima de R$ 3.000, Flávio aparece na frente. Entre quem recebe de R$ 3 a R$ 5.000, ele tem 57% contra 40,6% de Lula. Na faixa de R$ 5 a R$ 10.000, são 56,5% contra 39,9%. Entre os que recebem mais de R$ 10.000, Flávio registra 50,3% e Lula 47,1%. A pesquisa também mediu a preferência dos eleitores de candidatos que ficaram fora do segundo turno. Entre os que votaram em Ronaldo Caiado, 54,9% preferem Flávio e 26,9% Lula. Já entre os eleitores de Augusto Cury, o presidente tem 50,4% contra 38,9% do senador. A pesquisa entrevistou 5.026 eleitores pela internet entre os dias 3 e 8 de outubro. O levantamento tem nível de confiança de 95% e está registrado no Tribunal Superior Eleitoral sob o número BR-03663 de 2026. Reportagem Marco Guimarães.
1: 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E 7 minutos. 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
3: Quase metade dos municípios analisados pelo Ministério da Saúde estão em situação de alerta ou de risco para a presença do mosquito transmissor da dengue, da chikungunya e da zika. Realizado entre maio e agosto de 2026, o segundo ciclo do levantamento rápido de índices para Aedes aegypti aponta que a maior parte dos criadouros está em recipientes presentes no cotidiano da população. Vasos e pratos de plantas, garrafas e outros recipientes que podem acumular água representam 42% dos focos identificados. Na sequência, aparecem os reservatórios de água, como caixas d'água e tonéis, com 26,1%, e pneus e resíduos sólidos, como garrafas PET, latas e entulhos, que correspondem a 23% dos criadouros. O tipo de criadouro encontrado varia de acordo com a região do país. No norte, predominam pneus e resíduos sólidos. No nordeste, destacam-se os recipientes utilizados para armazenamento de água. Já no sudeste, sul e centro-oeste, predominam vasos e pratos de de plantas, garrafas e outros recipientes que podem acumular água. Segundo o Ministério da Saúde, os agentes de combate às endemias têm atuado na prevenção e no controle das arboviroses, com a identificação e o tratamento dos criadouros, além da orientação da população sobre medidas preventivas. Até o fim deste ano, está prevista a formação de mais de 300 mil profissionais. Com a aproximação do verão e as condições climáticas associadas ao El Niño, o Ministério da Saúde alerta para a necessidade de reforçar as medidas de prevenção durante o período de maior risco de proliferação do Aedes aegypti. A pasta destaca que a participação da população é fundamental para evitar a formação de criadouros. Entre as principais orientações estão utilizar telas nas janelas e repelentes em áreas com transmissão das doenças, remover recipientes que possam acumular água e se transformar em criadouros, manter reservatórios e caixas d'água devidamente vedados, desobstruir calhas, lajes e ralos e colaborar com as ações de prevenção e controle da dengue realizadas pelo SUS. Reportagem Paloma Custódio.
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0: primeiro lugar.
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0: 13:53.
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7: O domingo será de tempo instável e temperaturas mais baixas na região sul. Paraná, Santa Catarina e Rio Grande do Sul terão muitas nuvens e possibilidade de pancadas de chuva e trovoadas isoladas. Curitiba terá mínima de 15 graus e máxima de 20 graus. Florianópolis fica entre 19 graus e 22 graus. Em Porto Alegre, a temperatura cai ainda mais, com mínima de 11 e máxima de 19 graus. No interior dos três estados, a chuva pode ocorrer de forma irregular, com períodos de trovoadas e rajadas de vento em alguns pontos. A tendência é de um domingo mais frio no Rio Grande do Sul, especialmente nas áreas do interior e durante a manhã. As informações são do Instituto Nacional de Meteorologia. Sofia Muniz, o tempo e a temperatura.
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7: O preço do café iniciou o dia em queda. O café arábica recuou 1,38%, com a saca de 60 quilos cotada a R$ 1.544,99 na capital paulista. O café robusta também caiu 1,46%, negociada a R$ 955,89. O milho teve uma variação negativa de 0,09%, com a saca vendida a R$ 67,18. No mercado do açúcar cristal, os preços registraram estabilidade com leve alta de 0,02% em São Paulo, cotado a R$ 122,60 a saca de 50 quilos. Já em Santos, houve recuo de 2,38%, com a mercadoria comercializada a R$ 133,25, na média de preços sem impostos. Os dados são do CEPEA. Reportagem Viviane Bessa.
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7: Quem tinha dinheiro depositado em plataformas de apostas online deve receber os valores de volta a partir desta sexta-feira. A devolução vai até a próxima quarta-feira, dia 14. As bets que tinham autorização para funcionar no Brasil saíram do ar na terça-feira, dia 6. Segundo o governo federal, ainda há R$1.325.000.000 a devolver aos apostadores. São cerca de 26 milhões e meio de pessoas com saldo nas plataformas. E é preciso ficar atento, uma mesma pessoa pode ter cadastro em várias plataformas, por isso o número de contas é maior que o número de apostadores. As empresas já estão enviando aos bancos o saldo de cada apostador.

0: Dia 14, os valores que não puderem ser devolvidos serão transferidos para a Caixa, que ficará responsável pela restituição. Reportagem Sofia Muniz.
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2: 15h59.
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4: A Receita Federal começou a enviar notificações para quase 499 mil contribuintes em todo o país que estão com a declaração de imposto de renda retida na malha fina. As cartas fazem parte do projeto Cartas 2026 e serão postadas em lotes semanais até o dia 20 de outubro. A intenção do órgão é orientar os contribuintes a corrigirem os dados antes de receberem intimações ou notificações oficiais, o que evita a cobrança de multas e o atraso na restituição. Para saber se há pendências, é preciso acessar o serviço Meu Imposto de Renda no site da Receita Federal ou pelo aplicativo no celular. Para o acesso, é necessária uma conta Gov de nível prata ou ouro. Se o sistema indicar o status com pendência, o contribuinte pode verificar o motivo da retenção e enviar uma declaração retificadora pela própria internet, sem precisar ir a uma unidade da Receita. Entre os erros mais comuns apontados pelo órgão estão a falta de declaração de rendimentos de dependentes, divergências em despesas médicas e a inclusão incorreta de planos de previdência como vida gerador de benefício livre no campo de deduções. As informações são da Receita Federal. Reportagem Viviane Bessa.
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9: A Agência Nacional do Petróleo arrecadou 3 bilhões e meio de reais em bônus de assinatura em dois leilões realizados nesta quarta-feira no Rio de Janeiro de blocos de exploração de petróleo e gás natural. A concessão teve a maior arrecadação desde o início da oferta permanente e a partilha foi o ciclo com mais blocos arrematados desde então. Na concessão, foram arrematados 49 blocos exploratórios de 308 disponíveis, com bônus de 3 bilhões de reais e investimento mínimo previsto de 1 bilhão e 580 milhões de reais só na fase de exploração. Também foram vendidas 3 áreas com acumulações marginais. Das 46 empresas aptas, 9 venceram. A Petrobras levou 19 blocos, o equivalente a 99,7% do bônus, 12 sozinha na bacia de Campos por quase 3 bilhões de reais e 7 na bacia do Ceará em consórcio com a Qatar Energy. A Águila arrematou 12 blocos, a Eneva 6, a Origem Energia 4 e a Alvo Petro 3. Os demais foram para Petro Recôncavo, Petron e Tucano Serviços. 4 blocos de Campos concentram 92% do bônus, com ágios acima de 17.000%. Nas bacias terrestres, os valores foram bem menores. Na Potiguar, no Recôncavo, no Parnaíba e em Tucano Sul, quase todos os blocos saíram por menos de 1 milhão de reais. Apenas 10 blocos tiveram disputa. Na partilha, foram arrematados 7 dos 13 blocos ofertados, todos no pré-sal, 3 na bacia de Campos e 4 na bacia de Santos. Os vencedores foram Prio, Petrobras, Kinoalk com a Sinopec e Equinor, esta última sozinha e em consórcio com a Galp. Os bônus fixos somaram 530 milhões de reais e a área sobre partilha cresce 58%. Na concessão, vence quem oferece o maior bônus e o maior programa exploratório mínimo. Já na partilha, o bônus é fixo e vence quem oferecer o maior percentual de óleo excedente à União. Os vencedores de ambos os ciclos precisam agora apresentar a documentação exigida e efetuar o pagamento do bônus de assinatura para só então serem assinados os contratos e dar início às pesquisas e exploração. Reportagem
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2: Flávio Bolsonaro tem 52,8% dos votos válidos contra 47,2% de Lula no cenário do segundo turno, segundo pesquisa Atlas Intel Bloomberg, divulgada nesta sexta-feira. A diferença entre os dois é de 5,6 pontos percentuais e supera a margem de erro da pesquisa.

0: que é de 1 ponto percentual, para mais ou para menos. Na divisão por regiões, Flávio lidera no Centro-Oeste com 65,7%, no Sul com 64,5% e no Sudeste com 54,4%. Lula aparece na frente no Nordeste com 57,6% e no Norte com 51,1% das intenções de voto. Entre os homens, Flávio tem 57,7%, enquanto Lula registra 36,9%. Já entre as mulheres, o presidente aparece na frente com 53,6% contra 45,2% do senador. A diferença também aparece na religião. Entre os evangélicos, Flávio soma 72,7% das intenções de voto, contra 23,5% de Lula. Entre os católicos, os dois estão tecnicamente empatados. Lula tem 49% e Flávio 48,7%. A renda familiar também divide as preferências. Entre os eleitores que recebem até R$ 2.000 por mês, Lula tem 55% contra 39,9% de Flávio. Na faixa de R$ 2 a R$ 3.000, o presidente registra 52,8%, enquanto o senador tem 45,3%. Nas faixas de renda acima de R$ 3.000, Flávio aparece na frente. Entre quem recebe de R$ 3 a R$ 5.000, ele tem 57% contra 40,6% de Lula. Na faixa de R$ 5 a R$ 10.000, são 56,5% contra 39,9%. Entre os que recebem mais de R$ 10.000, Flávio registra 50,3% e Lula 47,1%. A pesquisa também mediu a preferência dos eleitores de candidatos que ficaram fora do segundo turno. Entre os que votaram em Ronaldo Caiado, 54,9% preferem Flávio e 26,9% Lula. Já entre os eleitores de Augusto Cury, o presidente tem 50,4% contra 38,9% do senador. A pesquisa entrevistou 5.026 eleitores pela internet entre os dias 3 e 8 de outubro. O levantamento tem nível de confiança de 95% e está registrado no Tribunal Superior Eleitoral sob o número BR-03663 de 2026. Reportagem Marco Guimarães.
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2: Quase metade dos municípios analisados pelo Ministério da Saúde estão em situação de alerta ou de risco para a presença do mosquito transmissor da dengue, da chikungunya e da zika. Realizado entre maio e agosto de 2026, o segundo ciclo do levantamento rápido de índices para Aedes aegypti aponta que a maior parte dos criadouros está em recipientes presentes no cotidiano da população. Vasos e pratos de plantas, garrafas e outros recipientes que podem acumular água representam 42% dos focos identificados. Na sequência, aparecem os reservatórios de água, como caixas d'água e tonéis, com 26,1%, e pneus e resíduos sólidos, como garrafas PET, latas e entulhos, que correspondem a 23% dos criadouros. O tipo de criadouro encontrado varia de acordo com a região do país. No norte, predominam pneus e resíduos sólidos. No nordeste, destacam-se os recipientes utilizados para armazenamento de água. Já no sudeste, sul e centro-oeste, predominam vasos e pratos de plantas, garrafas e outros recipientes que podem acumular água. Segundo o Ministério da Saúde, os agentes de combate às endemias têm atuado na prevenção e no arboviroses, com a identificação e o tratamento dos criadouros, além da orientação à população sobre medidas preventivas. No fim deste ano, está prevista a formação de mais de 300 mil profissionais. Com a exceção do verão e as condições climáticas associadas ao El Niño, o Ministério da Saúde alerta para a necessidade de reforçar as medidas de prevenção durante o período de maior risco de proliferação do Aedes aegypti. A pasta destaca que a participação da população é fundamental para evitar a formação de criadouros. Entre as principais orientações estão utilizar telas nas janelas e repelentes em áreas com transmissão das doenças, remover recipientes que possam acumular água e se transformar em criadouros, manter reservatórios e caixas d'água devidamente vedados, desobstruir calhas, lajes e ralos e colaborar com as ações de prevenção e controle da dengue realizadas pelo SUS. Reportagem Paloma Custódio.
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6: Recordando os primeiros sucessos do Candeeiro, começando por Alambrador.

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0: Obrigado, mano. Obrigado.
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0: posso?
1: Tá brincando?
2: Será possível? Vamos embora, hein, filho? Vamos embora.
3: 16 horas e 53 minutos.
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10: O domingo será de tempo instável e temperaturas mais baixas na região sul. Paraná, Santa Catarina e Rio Grande do Sul terão muitas nuvens e possibilidade de pancadas de chuva e trovoadas isoladas. Curitiba terá mínima de 15 graus e máxima de 20 graus. Florianópolis fica entre 19 graus e 22 graus. Em Porto Alegre, a temperatura cai ainda mais, com mínima de 11 e máxima de 19 graus. No interior dos três estados, a chuva pode ocorrer de forma irregular, com períodos de trovoadas e rajadas de vento em alguns pontos. A tendência é de um domingo mais frio no Rio Grande do Sul, especialmente nas áreas do interior e durante a manhã. As informações são do Instituto Nacional de Meteorologia. Sofia Muniz, o tempo e a temperatura.
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15: O preço do café iniciou o dia em queda. O café arábica recuou 1,38%, com a saca de 60 quilos cotada a R$ 1.544,99 na capital paulista. O café robusta também caiu 1,46%, negociado a R$ 955,89. O milho teve uma variação negativa de 0,09%, com a saca vendida a R$ 67,18. No mercado do açúcar cristal, os preços registraram estabilidade com leve alta de 0,02% em São Paulo, cotado a R$ 122,60 a saca de 50 quilos. Já em Santos, houve recuo de 2,38%, com a mercadoria comercializada a R$ 133,25 na média de preços sem impostos. Os dados são do CPEA. Reportagem Viviane Bessa.
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10: Quem tinha dinheiro depositado em plataformas de apostas online deve receber os valores de volta a partir desta sexta-feira. A devolução vai até a próxima quarta-feira, dia 14. As bets que tinham autorização para funcionar no Brasil saíram do ar na terça-feira, dia 6. Segundo o governo federal, ainda há R$ 1.325 milhões a devolver aos apostadores. são cerca de 26 milhões e meio de pessoas com saldo nas plataformas. E é preciso ficar atento, uma mesma pessoa pode ter cadastro em várias plataformas, por isso o número de contas é maior que o número de apostadores. As empresas já estão enviando aos bancos o saldo de cada apostador por CPF e os dados da conta usada nos depósitos. Entre esta sexta-feira, dia 9, e quarta-feira, dia 14, os bancos fazem a devolução. Por isso, fique de olho no extrato da conta que você usou para depositar. Se o dinheiro não chegar, procure primeiro o atendimento ou a ouvidoria do seu banco. Se o problema continuar, registre uma reclamação no consumidor.gov.br ou no Procon da sua cidade. Guarde comprovantes e protocolos de atendimento. E cuidado com golpes. A devolução é feita pelos bancos e não tem custo. Ninguém pode cobrar taxa nem pedir sua senha para liberar o dinheiro. Depois do dia 14, os valores que não puderem ser devolvidos serão transferidos para a Caixa, que ficará responsável pela

0: e 26 e serão postadas em lotes semanais até o dia 20 de outubro. A intenção do órgão é orientar os contribuintes a corrigirem os dados antes de receberem intimações ou notificações oficiais, o que evita a cobrança de multas e o atraso na restituição. Para saber se há pendências, é preciso acessar o serviço Meu Imposto de Renda no site da Receita Federal ou pelo aplicativo no celular. Para o acesso, é necessária uma conta Gov de nível prata ou ouro. Se o sistema indicar o status com pendência, o contribuinte pode verificar o motivo da retenção e enviar uma declaração retificadora pela própria internet, sem precisar ir a uma unidade da Receita. Entre os erros mais comuns apontados pelo órgão estão a falta de declaração de rendimentos de dependentes, divergências em despesas médicas e a inclusão incorreta de planos de previdência como vida gerador de benefício livre no campo de deduções. As informações são da Receita Federal. Reportagem Viviane Bessa.
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6: A Agência Nacional do Petróleo arrecadou R$3,5 bilhões em bônus de assinatura em dois leilões realizados nesta quarta-feira no Rio de Janeiro de blocos de exploração de petróleo e gás natural. A concessão teve a maior arrecadação desde o início da oferta permanente e a partilha foi o ciclo com mais blocos arrematados desde então. Na concessão, foram arrematados 49 blocos exploratórios de 308 disponíveis, com bônus de R$3 bilhões e investimento mínimo previsto de R$1,580 bilhões só na fase de exploração. Também foram vendidas 3 áreas com acumulações marginais. Das 46 empresas aptas, 9 venceram. A Petrobras levou 19 blocos, o equivalente a 99,7% do bônus, 12 sozinha na bacia de Campos por quase R$3 bilhões e 7 na bacia do Ceará em consórcio com a Qatar Energy. A Águila arrematou 12 blocos, a Eneva 6, a Origem Energia 4 e a Alvo Petro 3. Os demais foram para Petro Recôncavo, Petron e Tucano Serviços. 4 blocos de Campos concentram 92% do bônus, com ágios acima de 17.000%. Nas bacias terrestres, os valores foram bem menores. Na Potiguar, no Recôncavo, no Parnaíba e em Tucano Sul, quase todos os blocos saíram por menos de R$1 milhão. Apenas 10 blocos tiveram disputa. Na partilha, foram arrematados 7 dos 13 blocos ofertados, todos no pré-sal, 3 na bacia de Campos e 4 na bacia de Santos. Os vencedores foram Prio, Petrobras, Kinook com a Sinopec e Equinor, esta última sozinha e em consórcio com a Galp. Os bônus fixos somaram R$530 milhões e a área sobre partilha cresce 58%. Na concessão, vence quem oferece o maior bônus e o maior programa exploratório mínimo. Já na partilha, o bônus é fixo e vence quem oferecer o maior percentual de óleo excedente à União. Os vencedores de ambos os ciclos precisam agora apresentar a documentação exigida e efetuar o pagamento do bônus de assinatura para só então serem assinados os contratos e dar início às pesquisas e exploração. Reportagem
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7: Flávio Bolsonaro tem 52,8% dos votos válidos contra 47,2% de Lula no cenário do segundo turno, segundo pesquisa Atlas Intel Bloomberg, divulgada nesta sexta-feira. A diferença entre os dois é de 5,6 pontos percentuais e supera a margem de erro da pesquisa, que é de 1 ponto percentual, para mais ou para menos. Na divisão por regiões, Flávio lidera no Centro-Oeste com 65,7%, no Sul com 64,5% e no Sudeste com 54,4%. Lula aparece na frente no Nordeste com 57,6% e no Norte com 51,1% das intenções de voto. Entre os homens, Flávio tem 57,7%, enquanto Lula registra 36,9%. Já entre as mulheres, o presidente aparece na frente com

0: 53,6% contra 45,2% do senador. A diferença também aparece na religião. Entre os evangélicos, Flávio soma 72,7% das intenções de voto, contra 23,5% de Lula. Entre os católicos, os dois estão tecnicamente empatados. Lula tem 49% e Flávio 48,7%. A renda familiar também divide as preferências. Entre os eleitores que recebem até R$ 2.000 por mês, Lula tem 55% contra 39,9% de Flávio. Na faixa de R$ 2 a R$ 3.000, o presidente registra 52,8%, enquanto o senador tem 45,3%. Nas faixas de renda acima de R$ 3.000, Flávio aparece na frente. Entre quem recebe de R$ 3 a R$ 5.000, ele tem 57% contra 40,6% de Lula. Na faixa de R$ 5 a R$ 10.000, são 56,5% contra 39,9%. Entre os que recebem mais de R$ 10.000, Flávio registra 50,3% e Lula 47,1%. A pesquisa também mediu a preferência dos eleitores de candidatos que ficaram fora do segundo turno. Entre os que votaram em Ronaldo Caiado, 54,9% preferem Flávio e 26,9% Lula. Já entre os eleitores de Augusto Cury, o presidente tem 50,4%.
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Meu amigo César Augusto, grande amigo, grande tradicionalista que a gente tem na cidade do Alegrete, essa canção especial a ti e a tua esposa.

Uma valsinha pro amigo que pediu. Vamos fazer lembranças, Gaiteiro?

0: Anulada, do Emílio Zuneda. 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
1: Eu tô passando, vai ter um essa acordeona numa maneira sonora que eu gostei do som. Mas hoje eu não...

Infelizmente nosso horário se esgotou, mas a gente vai fazer uns minutos mais de música pra vocês, em especial o amigo Arthur. Até as 2h15 vamos tocar pra vocês. Nosso horário até

Meus amigos, nós temos um encontro marcado novamente aqui no Aconchego dos Caranchos, no Dia dos Pais, no dia 11 de agosto. Por hoje fica um grande abraço dos mateadores e a saideira para vocês, moçada, continuarem rodando e levar a lembrança no pensamento daquela prenda amada. Aí, gaiteiro! Vamos lá, moçada parceira, porque a noite terminou! Agora eu quero ver o xixo!

0: Tchau.
1: A oportunidade de estarmos animando a mais um sarau de prendas do CTG Negrinho do Pastoreio. O 18º sarau de prendas desta entidade tradicionalista. Cumprimentamos aos organizadores deste evento, a patronagem toda a sua dinâmica integração e também a todos os amigos, associados, simpatizantes, visitantes que nos vêm nos dar um brilhantismo todo especial a mais esse evento que marca o 18º sarau de prendas desse CTG. Cumprimentando aos familiares destas belas prendas que desfilaram nesta noite, queremos convidar a todos para que venham agora comemorar esta festa junto com os mateadores no Galope do Morro.

só João Maria dançando bonito.

A gaita velha que veio da Santa Catarina. 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

velho casarão shot que vão trazer assim pra você. Bonita puxada, meu companheiro. 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

0: Meus amigos, minhas amigas, senhoras e senhores, encarecidamente em nome da organização aqui da 48ª Ciranda Cultural de Prendas, eu observo aos senhores que para dançar é obrigatório o uso do paletó. Então, respeitosamente, peço que os senhores observem essa norma, por gentileza, tá bem? Estamos no evento oficial do MTG, então gostaríamos que todos observassem essa normativa e agradecemos a atenção de todo mundo, tá bem? Por ser um evento oficial do MTG, então, se pede que quem vá dançar use o paletó, a pilcha oficial do MTG, certo? Muito obrigado.
1: Inclusive, o meu paletó está me esperando ali atrás, porque daqui a pouco vocês vão me dar licença, eu vou dançar uma vaneira.
0: Aí é bonito. Aí é bem bonito.
1: Tá certo? Não. Eu tenho para alugar aqui. Tu tem um para alugar? Tá certo. Quem não tiver o paletó para dançar, o Martins tem para alugar aqui.
0: Rafael Martins, o tá homem certo. Do brique.
1: É. O homem tem um brechó ali atrás. 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
1: Seguimos adiante, gurizada. Vamos passar a dançar. O chamamé agora de paletó, de blazer e tudo. Vamos embora. Ritos de liberdade chegando assim, ó.

0: Olha aí, meus amigos, minhas amigas, senhoras e senhores, a organização do evento informa que as orquídeas que estão dispostas nas mesas encontram-se à venda no valor de R$ 35,00 e nossas voluntárias vão estar passando nas mesas para fazer as reservas. Certo? Então, quem estiver interessado nessas lindas orquídeas aí que estão ornamentando as mesas, as voluntárias vão estar passando aí para quem quiser reservar para fazer a compra. Eu gostaria de saudar também as pessoas que estão assistindo este evento, este baile, pelo mundo afora, pela internet, pela TV do Gaúcho, no YouTube, também no Facebook. E já aproveito para convidar os amigos que puderem lá curtir, né, dar aquele certinho bem bacana na página de Lincoln Ramos. É bem fácil de encontrar no Facebook, Lincoln Ramos Oficial, e no Instagram também, perfil Lincoln Ramos, @ Lincoln Ramos Oficial, vai saber tudo o que acontece aí na nossa caminhada.
1: Tá ali, ó.
0: Lomba!
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2: 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Lembrando que isso é um trabalho beneficente, companheiro velho. Para ajudar 7 famílias. São 7 famílias que descem.
1: Bem lembrado. Vamos dar sequência, inclusive, do nosso repertório aqui, ó. Chegou bem na hora. A gente quer, com muita honra, para fazer parte e abrilhantar aqui, porque ficamos sabendo que é um excelente cantor. Vamos ter aqui conosco, cantando e abrilhantando essa valsa, sucesso do nosso grande Porca Véia, o prefeito da cidade. Vamos chamar ao palco o prefeito Luciano Orsi para cantar essa valsa. É agora. Vai aquecendo a voz e chegando pra cá. Vamos embora, a lembrança chegando.

0: Bem, agora o momento aqui no palco é do Luciano. Não é do prefeito, é do cantor Luciano Orsi. Vai brindar a gente com mais uma música aí. É verdade ou não é?
1: Bom, a gente nunca se nega a fazer essa participação, né? Até porque é uma coisa que a gente gosta muito, né? Que a gente tem no sangue, na veia, essa intimidade com a música gaúcha, já há bastante tempo, claro, não profissionalmente, mas por prazer mesmo, pelos amigos. Então, sempre que possível, para nós é um grande orgulho, uma grande satisfação estar podendo participar e também ajudar um pouquinho e, né, fazer um pouquinho a mais pela nossa cultura gaúcha.
0: É isso aí. Vamos adiante, quem nós vamos trazer agora?
1: Bom, acho que antes de mais nada, agradecer muito a presença de todos que vieram, né, dos quatro cantos do estado para poder fazer essa grande festa que está sendo essa 48ª Ciranda. Campo Bom se sente muito feliz, realmente extremamente feliz de poder contar com a presença de todos os senhores e senhoras, todas as prendas que vieram aí embelezar ainda mais a nossa cidade. Fico muito feliz e agradeço em nome de todo cidadão campobonense a presença de vocês. E então, vamos fazer mais uma então, já que ontem a gente já deu uma pequena amostra, o pessoal já me disse aqui, mas ontem tu cantou um pedaço do canto alegretense? E aí disseram, vamos cantar, eu digo, estamos aí, então vamos brindar aí a todos os gaúchos e gaúchas aí com um dos nossos grandes hinos da música tradicionalista gaúcha, Canto Alegretense.
0: Vamos para a sala dançar o chamamé na voz do prefeito agora. Vamos embora!
1: Vamos dançar, pessoal!
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0: Muito obrigado. Eu queria também, não podia deixar de agradecer a parceria com o MTG, né, com a 30ª região, coordenador Moser, nosso presidente Nairo, que está aí. Agradecer também a participação de todos os voluntários do CTG Umbororé, das demais entidades que de alguma forma ajudaram para que hoje a gente pudesse estar realizando este evento. Muito obrigado de coração a todos vocês.
1: Olha, está contratado, Ti. Por nós aqui está tá fechado. A gente que agradece a grande honra, a grande satisfação que nos deu o prefeito Luciano de estar aqui no palco com a gente cantando e, acima de tudo, pelo apoio na sua pessoa e da prefeitura a este grande evento muito significativo culturalmente para a nossa tradição gaúcha. Vamos adiante com o fandango, gurizada.
2: Vamos que vamos, meu gaiteiro.
1: E o fandangueiro chega num tranco velho desse jeito.